0: 9:30.
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0: No super fantástico mundo dos Algy Boys.
1: Calma, cara, que eu vou contar.
0: Não, deixa eu contar, por favor.
1: Não, peraí.
0: Deixa que eu vou contar essa história, ó. Vê?

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0: Henrique. Que prazer poder participar dessa DVD.
1: 4 para as 11.
0: Maravilhoso.
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Queridas irmãs, queridos irmãos, a paz de Jesus. Aqui é Luzene Bahia e está no ar mais um podcast Café com Espiritismo. Após os seus exemplos, surgiu um diferente homem. Humilde, simples, submisso e forte na sua perenidade espiritual. Joana de Ângeles assim se refere à consequência da vinda de Jesus ao encontro da humanidade. E isso ela faz no capítulo 3, intitulado Jesus e Humanidade, do seu livro Jesus e Atualidade, psicografia do médium Divaldo Pereira Franco. Mas o ser humano ainda é tão belicoso, violento, como poderia ter se tornado humilde, simples, submisso e forte na sua perenidade espiritual? Responde a benfeitora que é porque Jesus é a personagem histórica mais identificada com o homem e com a humanidade. Todo o seu ministério é feito de humanização, erguendo o ser do instinto para a razão e daí para a angelitude. Sem dúvida alguma, após Jesus, a humanidade percebeu muito mais o que é o sentimento do amor, por mais que ainda lhe seja difícil a vivência, pois conviveu com um exemplo do maior dos sentimentos. A humanidade viu Jesus compreender, ser paciente, perdoar, proteger, cuidar, curar. A humanidade viu Jesus amar. Além disso, ele, indiscutivelmente, nos fez mais próximos de Deus. Diz a benfeitora: igualmente, é o homem que mais se identifica com Deus. Nunca se lhe refere como se estivesse distante ou fosse desconhecido ou temível.

0: apresenta-o em forma de amor, amável e conhecido, próximo das necessidades humanas, compassivo e amigo. E ensinou-nos também o verdadeiro significado de reino. Referindo-se ao reino, aduz Joana, não o adorna de quimeras, nem o torna pavoroso. Antes, desperta nos corações o anelo de consegui-lo na realidade da transcendência de que se reveste. Nega o mundo sem o mal dizer, abençoando-o nas maravilhosas paisagens nas quais atende a dor, e deixa-se mergulhar em meditações profundas sob o faiscar das estrelas luminíferas do infinito. Jesus na humanidade significa a luz que a aquece e a clareia. Como está a nossa humanidade, nosso mundo íntimo, diante de Jesus? A benfeitora, sobre isso, reflete e aconselha. Se te deixaste fossilizar por doutrinas ortodoxas que pretendem nele ter o seu fundador, renasce e busca-o na multidão ou no silêncio da reflexão, fazendo uma releitura das suas palavras, despidas das interpretações forjadas. Se te decepcionaste com aqueles que se dizem seguidores dele, mas não lhe vivem os exemplos, ouvida-os, seguindo na simplicidade dos convites que ele te endereça, até agora, e estão no conteúdo das suas mensagens, ainda vivas, qual ignoradas. Se não lhe sentiste o calor, rompe o frio da tua indiferença e faze-te um pouco imparcial, sem reações adrede estabelecidas, facultando-lhe penetrar-te o coração e a mente. E concluindo a mensagem, Joana, sempre maternal, nos fala ao coração. Na tua condição humana, necessitas dele, a fim de cresceres, saindo dos teus limites para o infinito do seu amor. Jesus veio ao homem para humanizá-lo, sem dúvida. Cabe-te agora esquecer por momentos das tuas pequenezes e recebê-lo, assim cristificando-te no logro da tua realização plena e total. Necessitamos dele, meus irmãos. Ele é o pão da vida, a luz do mundo, o bom pastor. Ele é a resposta dos céus aos apelos aflitivos da humanidade. Vinculemos o nosso coração ao seu coração para sempre. Assim, jamais teremos fome ou sede. Estaremos saciados no bálsamo do seu amor. Com gratidão imensa no coração, um grande abraço. E até o próximo podcast Café com o Espiritismo.
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0: Noite 13.
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6: 14 minutos.

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1: Olá, ouvintes da Rádio Vox FM. Programa seu dia comigo, meteorologista Kátia Braga. Essa manhã de segunda-feira com chuva, fraquinha em alguns momentos, mas com chuva. Mas a partir das próximas horas, essa chuva vai cessar. 13 graus a temperatura com cerração. O céu vai ficar nublado a encoberto. À tarde, 20 graus. E olha, no meio da tarde já tem chuva novamente. Chuva fraca e chuva com garoa. O vento é calmo. Na madrugada, já na terça-feira, tem chuva forte. Chuva forte e acompanhada de raios. A temperatura no início do dia, 13 graus. Um dia que tem sol, mas entre nuvens. E tem vento mais para moderado nessa terça-feira. Temperatura nem chega a 20 graus. Olha, deixa eu te contar muito rapidamente que a quarta-feira vai ter sol, apesar da cerração pela manhã. Quinta-feira vai ser chuvosa, chuva forte e pode ter um volume bem expressivo, ao redor dos 50 milímetros. Sexta-feira, também com chuva. Eu te desejo excelente, abençoada semana. Saudações meteorológicas.
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4: Já está disponível na internet o primeiro trailer de um novo game da série God of War, God of War Lolf, que contará com a esposa de Kratos como protagonista. O game, a princípio, será lançado para PlayStation 5. Ainda não há previsão de lançamento.
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3: A Copa de 2026 já tem um novo recorde. O Mundial terá mais de 250 jogadores defendendo países onde não nasceram. Isso se deve a migrações, dupla nacionalidade e laços familiares. A seleção de Curaçao, por exemplo, terá apenas um atleta nascido em seu território. Os outros 25, não. E 8 seleções vão disputar a Copa apenas com jogadores nascidos em seu próprio território: África do Sul, Brasil, Colômbia, Tchequia, Arábia Saudita, Áustria, Panamá e Suécia. E 3 brasileiros vão defender outras seleções: Maurício, pela seleção paraguaia, Lucas Mendes, pelo Catar e Matheus Nunes, por Portugal.
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1: Sou Adriana Sartori, cirurgiã dentista, e hoje vou falar para quem sofre frequentemente com herpes labial. O herpes labial, causado pelo vírus herpes simples tipo 1, se manifesta de forma recorrente como bolhas ou feridas ao redor dos lábios e da boca. É altamente contagioso e pode ser transmitido principalmente naquela fase que tem aquelas bolhas cheias de líquido. As principais causas do seu aparecimento estão relacionadas à baixa imunidade, ao estresse, à exposição solar ou também por doenças que podem desencadear surtos. O tratamento inclui pomadas antivirais, medicamentos orais e aplicações de laser vermelho com terapia fotodinâmica para reduzir a frequência, acelerar a cicatrização e reduzir a dor. Além disso, manter os lábios hidratados e evitar tocar as lesões pode ajudar na prevenção da transmissão. Se você tem surtos frequentes, consulte um profissional da saúde para obter opções de tratamento eficazes. Um grande abraço.
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2: Segundo a imprensa norte-americana, a versão em live action de Moana da Disney terá cerca de 120 minutos de duração, 13 a mais que a versão animada. Lembrando que o filme vai estrear nos cinemas no dia 9 de julho. Moana será interpretada por Catherine Lagaia. Já Dwayne Johnson vai viver Maui.
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0: nossos grandes amigos João Carreiro e Capataz.
1: É um imenso prazer, dois de frango.
2: Segura, mulheres de Mariana.
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1: De acordo com dados da IDC, o MacBook New, o portátil mais barato da Apple, lançado em março, já vendeu mais de 1.100.000 unidades. Nesse mesmo período, os modelos MacBook Air e MacBook Pro, com processadores M5, venderam 900 e 550.000 unidades, respectivamente. Dizem que as vendas do New superaram todas as expectativas dos executivos da Apple.
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0: 1:32.
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1: Itamaraty pede diálogo com os Estados Unidos sobre tarifas. O ministro das Relações Exteriores, Mauro Vieira, afirmou que a falta de compreensão por parte dos Estados Unidos em relação à parceria comercial mantida com o Brasil. A declaração foi dada durante discussões sobre possíveis medidas tarifárias que podem afetar produtos brasileiros. Segundo o chanceler, o governo brasileiro busca ampliar o diálogo diplomático para evitar prejuízos às relações econômicas entre os dois países. Vieira destacou que o comércio bilateral é estratégico e defendeu negociações para preservar os interesses de ambas as nações.
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0: Um funcionário da Casa Branca confirmou a jornalistas que os jogadores da seleção do Irã que vão disputar a Copa receberam vistos para entrar em território norte-americano. Lembrando que o Irã transferiu a base da equipe do Arizona para Tijuana, no México. Os iranianos devem desembarcar no México nesse domingo.
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1: História verdadeira, meu compadre.

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2: Vereador, esposa e filho morrem em acidente em Goiás. Um grave acidente de trânsito no interior de Goiás resultou na morte de um vereador, da esposa dele e do filho adolescente do casal. A tragédia ocorreu em uma rodovia da região e mobilizou equipes de resgate e autoridades de segurança. As circunstâncias do acidente ainda estão sendo investigadas. A notícia causou grande comoção entre moradores, familiares e representantes políticos do município, que prestaram homenagens às vítimas. 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
1: Olá, aqui é a Camila, professora da Futura Idiomas, e trago uma curiosidade da língua espanhola. Você sabia que o idioma espanhol é a segunda língua nativa mais falada no mundo? Somente atrás do mandarim, língua falada pelos chineses, o espanhol é a segunda língua nativa mais falada no mundo, ficando na frente do inglês e outras línguas. Atualmente, o idioma responde a 7,8% da população mundial, o que torna uma das línguas mais faladas geograficamente.
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2: Segundo o técnico da seleção alemã de futebol, Julian Nagelsmann, o jovem Leonard Kohl sofreu uma lesão durante um treino da seleção nessa sexta. Não se sabe ainda o grau dessa lesão. E o meia de 18 anos pode até ficar fora da Copa. Vamos fazer os exames com calma. Não comecem a correr atrás dele. Deixem-o em paz. Vocês receberão as informações.
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1: Arina Sabalenka, tenista número 1 do ranking da WTA, foi eliminada do torneio de Roland Garros pela russa Diana Schneider. 2 sets a 1, parciais 3-6, 7-5 e 6-0. E após a derrota, ela disse que caiu num buraco profundo e escuro durante a derrota. E ela disse que espera se recuperar mentalmente nas próximas semanas.
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1: 3:52.
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0: dia.
1: O remake do clássico Tomb Raider, que seria lançado nesse ano, foi adiado para 2027. Tomb Raider Legacy of Atlantis chegará agora em fevereiro de 2027. E um novo trailer do game está disponível na internet. Enquanto o jogo original levava os jogadores de uma sala para outra, Tomb Raider Legacy of Atlantis expande esses espaços para ambientes semiconectados que podem atravessar, explorar e abordar de novos ângulos. Cada espaço foi desenhado como um lugar real, repleto de segredos, colecionáveis e recursos que recompensam aqueles que se aventuram na sua busca. O game será lançado para PlayStation 5, Xbox Series S e X, PC e Switch 2.
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1: Ministério Público vai recorrer de sentença de Monique Medeiros. O Ministério Público do Rio de Janeiro informou que pretende recorrer da sentença envolvendo Monique Medeiros no caso

0: da morte do menino Henry Borel. O órgão busca reavaliar pontos da decisão judicial e sustenta que ainda existem questões que merecem análise em instâncias superiores. O caso ganhou repercussão nacional desde 2021 e continua sendo acompanhado de perto pela sociedade e pelos órgãos de justiça. O recurso deverá ser apresentado dentro dos prazos previstos pela legislação.
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1: Olá, ouvintes da Rádio Vox FM. Programa seu dia comigo, meteorologista Kátia Braga. Essa manhã de segunda-feira com chuva, fraquinha em alguns momentos, mas com chuva. Mas a partir das próximas horas, essa chuva vai cessar. 13 graus a temperatura com cerração. O céu vai ficar nublado a encoberto. À tarde, 20 graus. E olha, no meio da tarde já tem chuva novamente. Chuva fraca e chuva com garoa. O vento é calmo. Na madrugada, já na terça-feira, tem chuva forte. Chuva forte e acompanhada de raios. A temperatura no início do dia, 13 graus. Um dia que tem sol, mas entre nuvens. E tem vento mais para moderado nessa terça-feira. Temperatura nem chega a 20 graus. Olha, deixa eu te contar muito rapidamente que a quarta-feira vai ter sol, apesar da cerração pela manhã. Quinta-feira vai ser chuvosa, chuva forte e pode ter um volume bem expressivo, ao redor dos 50 milímetros. Sexta-feira, também com chuva. Eu te desejo excelente, abençoada semana. Saudações meteorológicas.
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0: dia.
1: Está circulando na internet um novo vídeo do suposto iPhone dobrável, que possivelmente será lançado pela Apple no segundo semestre desse ano. O aparelho tem dimensões semelhantes do Pura X Max da Huawei. E mais, dizem que o telefone terá câmera dupla com dois sensores de 48 megapixels. E sua espessura, dobrado, será de 9,23 milímetros. Dizem que o aparelho poderá se chamar iPhone Fold ou iPhone Ultra.
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0: juntos. Vamos,
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9: Uma entrevista à revista GQ, o ator Tom Holland, que interpreta Homem-Aranha nos cinemas, disse que não vai mais se aposentar do papel a partir dos 30 anos, como ele disse há alguns anos. Engraçado, eu me deparei com essa fala em algum lugar recentemente e fiquei meio atordoado. Acho que sim, eu adoraria passar o bastão para a próxima geração, mas ainda não consegui fazer isso. Definitivamente é algo sobre o qual conversamos muito no estúdio. Então, talvez eu precise mudar minha citação para 37 anos. Homem-Aranha, um novo dia, novo filme do super-herói, vai estrear nos cinemas no final de julho.
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Olá pessoal, aqui é Tárcio Rodrigues e o café com o Espiritismo de hoje é sobre o livro Justiça Divina, capítulo 50, intitulado Bem que nos falta, psicografia de Francisco Cândido Xavier, onde Emmanuel nos diz: no estudo da perfeição, comecemos por vigiar a nós mesmos, corrigindo-nos em tudo aquilo que nos desagrada nos semelhantes. Muitos pregam contra o desperdício dos administradores da causa pública e instalam-se entre as paredes domésticas como se devessem atravessar a existência numa carruagem de luxo sobre lixo dourado. Outros criticam autoridades, apontando-as por verdugos do povo, e tiranizam no lar as mãos obscuras e generosas que lhe amassam o pão. Vemos os que amaldiçoam a guerra entre os povos e vivem no aprisco familiar com a truculência da fera solta. Há os que indicam a pena de morte para os irmãos que enlouqueceram na delinquência e manejam em casa o punhal invisível da ingratidão. Muitos lhe deram primorosas campanhas de socorro à infância desprotegida e enxotam, por vagabundo, o primeiro menino infortunado que lhes roga um vintém. Outros guardam a enciclopédia na cabeça e jamais se lembram de estender o alfabeto ao companheiro atrelado à ignorância. Vemos os que cantam hosanas à virtude e encastelam-se no conforto individual, afirmando que a caridade é fábrica de preguiça. E há os que ensinam sabiamente quanto à bondade e à simpatia a se movimentarem na senda particular, despedindo farpas magnéticas entre melindres e aversões. Os apontamentos de Emmanuel poderiam ser avaliados a título de censura, mas o real intento do benfeitor é demonstrar para nós o homem herdeiro de si mesmo na senda do destino e a necessidade de estabelecermos concordância entre o pensamento e a ação. A reflexão se propõe a interpretar trecho do capítulo 7 da primeira parte do livro O Céu e o Inferno, onde Kardec nos diz: não há uma única imperfeição da alma que não importe funestas e inevitáveis consequências.

0: consequências, como não há uma só qualidade boa que não seja fonte de um gozo. A soma das penas é assim proporcionada à soma das imperfeições, como a dos gozos, a das qualidades. A alma que tem 10 imperfeições, por exemplo, sofre mais do que a que tem 3 ou 4. E quanto dessas 10 imperfeições não lhe restar mais que metade ou um quarto, menos sofrerá. De todo extintas, então, a alma será perfeitamente feliz. Também na terra, quem tem muitas moléstias sofre mais do que quem tem apenas uma ou nenhuma. Pela mesma razão, a alma que possui 10 perfeições tem mais gozos do que outra menos rica de boas qualidades. Kardec explica com precisão matemática a necessidade do aperfeiçoamento, demonstrando com muita clareza que a felicidade e a infelicidade que nos é própria possui vinculação direta com as nossas fraquezas morais. O espírito, portanto, possui a necessidade de aperfeiçoar-se e se livrar do mal que ainda lhe é próprio, pois só assim obterá a felicidade, criando o céu para si mesmo e para aqueles que o cercam. Como conclui Emmanuel, conjuguemos assim conselho e ação, palavra e conduta, na mesma onda de serviço renovador, compreendendo por fim que o bem que nos falta nem sempre é o bem que ainda não desfrutamos, mas sim o bem dos outros que em nosso próprio benefício nos cabe fazer. Fiquem com Deus e até o próximo episódio do Café com o Espiritismo.
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3: Será que tem aí, menina carinhosa?

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3: Ministério da Cultura apresenta o projeto Circuito Regional da Banda Indústria Musical com o show da Banda Indústria Musical. 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
7: 6:14. Lula e Flávio Bolsonaro ainda costuram palanque nas 8 maiores colégios eleitorais do país. Destaque para após bombardeio de Israel e Beirute, Irã lança mísseis em direção ao território israelense. Brasil quer convencer os Estados Unidos de que acordo seria melhor do que taxar em 25% das importações brasileiras. O lateral direito Wesley é cortado da seleção brasileira por lesão na perna esquerda. O volante Ederson é convocado. Superior Tribunal Militar marca para 24 de junho julgamento de suspeição de ministro no caso de Bolsonaro. São algumas das informações nesta manhã. Manhã de segunda-feira, hoje é dia 8 de junho. Destaque também para a previsão do tempo, um resumo e uma projeção da semana. Virada no tempo, semana terá volta da chuva e formação de ciclone extratropical sobre o oceano. Após um feriadão de dias firmes e temperatura agradável, o Rio Grande do Sul terá uma semana marcada pela virada no tempo, a previsão é de chuva e muita nebulosidade devido à atuação de um centro de baixa pressão perto da fronteira com a Argentina e Uruguai. O sistema favorecerá a formação de um ciclone extratropical em alto mar. Também a mudança no tempo começa no domingo e segue hoje, segunda, a atuação da área de baixa pressão trará chuva inicialmente na fronteira da Argentina e Uruguai. Ao longo da madrugada, a instabilidade avança rapidamente e alcança todas as regiões.

nuvens, fazendo com que a segunda-feira já amanheça com chuva generalizada. Os maiores volumes serão registrados na fronteira oeste e região central. Também em função dessa chuva, o INMET tem o alerta de perigo potencial. Destaque para as temperaturas, onde elas vão ficar entre 9 e 17, as mínimas, e as máximas entre 12 e 24. Amanhã, a chuva segue sobre o Rio Grande do Sul em função da continuidade da circulação associada à área de baixa pressão. E a trégua ocorre no meio da semana, depois da instabilidade que marca o início da semana. Quarta-feira deve ser tempo estável. A previsão indica ausência de chuva na maior parte das regiões. Logo mais, também a Kátia Braga vai trazer as informações da previsão do tempo. Ela vai detalhar como vai se comportar o tempo também ao longo desta semana. É logo mais. 6h16, bom dia.

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2: 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Os mercados agrícolas iniciaram a sessão com viés negativo para o trigo, soja e milho, num ambiente marcado por ajustes nas bolsas internacionais. O feriadão da última semana no Brasil e a atenção ao clima dos Estados Unidos foram os principais impactos. No último dia de negócios, as cotações de Chicago recuavam nos principais contratos, enquanto o mercado físico brasileiro permanece sem referência devido ao feriadão da última semana. O clima favorável nos Estados Unidos e o avanço do plantio derrubaram as cotações internacionais. A soja encerrou a semana com queda na Bolsa de Chicago, pressionada pelo bom desenvolvimento das lavouras americanas, e no Brasil aconteceu devido também a outros fatores que influenciaram essa baixa nos preços. A pressão também atingiu os derivados e no Brasil as principais praças registraram queda nas cotações. A atenção do mercado agora se volta para o relatório de 30 de junho, que indicará a área efetivamente semeada com soja nos Estados Unidos. Até lá, o clima norte-americano deve seguir como principal fator de influência em Chicago. Destaque também para as exportações para a China, que cresceram 9,5% em maio. As exportações brasileiras somaram 1,33 bilhões em maio deste ano para a Argentina, representando uma queda de 21,7%. As importações avançaram 2,8% e o saldo positivo se deu para o mercado chinês, que manteve a posição de principal parceiro comercial do Brasil. As exportações só em maio foram 9,5% maior, somando 10,5 bilhões de dólares, e as importações 24,2. As vendas brasileiras para os Estados Unidos também tiveram um recuo de 14%, e também as exportações para a União Europeia cresceram 8,8%. Então, o Brasil, com seus principais parceiros comerciais, vem fazendo esse movimento do comércio exterior, sendo a China o principal destino dos produtos brasileiros. Cotações para hoje: soja 117 e o milho R$ 60.
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6: Israel revida ataque e bombardeia alvos militares do Irã e relança mísseis contra Israel em primeiro ataque desde cessar fogo de abril. 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Copa do Mundo terá mudanças nas regras de arbitragem. Destaque também para a virada no tempo. Semana terá volta da chuva e formação de ciclone extratropical sobre o oceano. Então, mudança do tempo aqui no Rio Grande do Sul. Faltam 3 dias, 9 horas, 10 minutos para o início da Copa do Mundo. O Brasil venceu o amistoso do último sábado por 2-1 diante do Egito. São algumas das manchetes desta segunda. Hoje chegamos ao dia 8 de junho. Temperatura nesta manhã, com um tempo ainda fechado, 13 graus, máximas que vão chegar a 18.
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6: Bom dia. A mensagem de hoje é uma oração para a cura do meu corpo, da minha mente e do meu espírito. Por um minuto de concentração, vamos repetir as seguintes palavras. Eu mereço ser amada. Eu mereço ser feliz. Eu mereço ser saudável. Eu me perdoo por todos os erros que cometi. Eu não sou culpada de nada. Eu fiz o melhor que sabia fazer neste momento. Eu perdoo a todas as pessoas que me magoaram. Neste momento, eu liberto a todos e me liberto de todos os sentimentos que são diferentes do amor. Neste momento, deixo de julgar. Deixo de reclamar e criticar a mim e aos outros. Pelo poder do amor divino que existe em mim, eu curo todo o meu corpo, a minha mente e a minha alma. Eu abro meu coração para o amor de Deus que me envolve com a sua luz radiante, curando e revitalizando cada célula do meu ser. E que assim seja, e assim é. Eu vejo Deus em você.

0: Muito obrigada.
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3: Olá, ouvintes da Rádio Vox FM. Programa seu dia comigo, meteorologista Kátia Braga. Essa manhã de segunda-feira com chuva, fraquinha em alguns momentos, mas com chuva. Mas a partir das próximas horas essa chuva vai cessar. 13 graus a temperatura com cerração. O céu vai ficar nublado a encoberto. À tarde, 20 graus. E olha, no meio da tarde já tem chuva novamente. Chuva fraca e chuva com garoa. O vento é calmo. Na madrugada, já na terça-feira, tem chuva forte. Chuva forte e acompanhada de raios. A temperatura no início do dia, 13 graus. Um dia que tem sol, mas entre nuvens. E tem vento mais para moderado nessa terça-feira. Temperatura nem chega a 20 graus. Olha, deixa eu te contar muito rapidamente que a quarta-feira vai ter sol, apesar da cerração pela manhã. Quinta-feira vai ser chuvosa, chuva forte e pode ter um volume bem expressivo, ao redor dos 50 milímetros. Sexta-feira, também com chuva. Eu te desejo excelente, abençoada semana. Saudações meteorológicas.
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4: 7:13, manhã de segunda-feira, temperatura em 13 graus. Destaque para os resultados dos jogos que foram sorteados no último sábado, que foi dia 6 de junho. Começando a trazer os resultados, aqui nós vamos iniciar acompanhando o resultado da Loto Fácil, concurso 3.704, números sorteados 1, 3, 4, 9, 10, 11, 12, 13, 14, 15, 19, 20, 22, 23 e 25. 5 milhões é a estimativa de prêmio para o próximo concurso. Teve também o sorteio no sábado da Time Mania, concurso 2.400, os números sorteados 22, 47, 51, 57, 58, 64, 73. Ipiranga, aqui do Rio Grande do Sul, o time do coração. Resultados da, e a estimativa, na verdade, é de 34 milhões e meio para o próximo concurso. O resultado da Quina, concurso 7.044, números sorteados 25, 30, 54, 73. 7 milhões e meio, estimativa de prêmio para o próximo concurso da Quina. Também teve dupla cena, primeiro sorteio acumulou do concurso 2.966, números 11, 16, 20, 25, 31 e 49. O segundo sorteio, números 29, 34, 36, 39, 42 e 45, 2 milhões e 800 mil é a estimativa de prêmio para o próximo concurso da dupla Sena. Também dia da sorte, concurso 1.222, que acumulou números sorteados 6, 10, 11, 20, 21, 24 e 30, mês da sorte, outubro. 500.000 a estimativa de prêmio para o próximo concurso do dia da sorte. Mega Sena, concurso 3.015, números 9, 18, 26, 31, 53, 58. Teve um ganhador. 3.500.000 estimativa de prêmio para o próximo concurso. Mais Milionária, concurso 361, números sorteados 10, 21, 22, 31, 33, 35, trevos 1 e 2, 62 milhões estimativa de prêmio para o próximo concurso. Hoje à noite, 21 horas, tem dupla Sena, Loto Fácil, Loto Mania, Quina e também Super 7 resultados. Vamos conferir aqui na Vox amanhã. 7h16, bastante neblina nessa manhã, então você que vai pegar a estrada, atenção redobrada, tem uma neblina bem consistente pelo início da manhã, essa instabilidade aqui pelo estado, então traz essa chuva fraca, mas também essa neblina mais intensa ao amanhecer, então atenção se você vai pegar a estrada. 13 graus é a temperatura nesta

0: amanhã de segunda-feira. Também a informação é sobre o Irã, que lança mísseis contra Israel em primeiro ataque desde cessar fogo de abril. Ainda como destaque nessa segunda-feira, o Conselho Nacional de Justiça identifica juízes que ganharam mais de R$1 milhão por mês. Partidos políticos poderão usar dinheiro público para quitar as suas dívidas, 163 milhões de reais. Brasil quer conversar com os Estados Unidos e convencer de que um acordo é melhor do que as taxas de 25% sobre as importações brasileiras. 717, bom dia.
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5: A Secretaria da Saúde comunica que a vacina contra a influenza está disponível para a população. O segundo campeonato municipal de futsal sorteado de Nova Bassano terá os jogos que vão acontecer nas quartas e sextas, com início no dia 17 de junho. Inscrições até o dia 10 com Gilmar Fanton. Para informações, chame no WhatsApp 996147663. 996147663. Todos estão convidados para participar. Junta do Serviço Militar de Nova Bassano está preocupado com o prazo para alistamento militar e reforça que os jovens que completam 18 anos neste ano de 2026, o prazo se encerra em 30 de junho. Então, não deixe para a última hora, né? Estamos já no mês de junho, então até o final deste mês. Qualquer informação, né? No 984-3272-1250, o fone de contato. Também vale destacar que a Emater está com o pedido de mudas frutíferas e é nesta semana, é a última semana para fazer, até sexta, dia 12. Então você entra em contato com a Emater e faça então a sua reserva. Ou passa lá no escritório ou pelo contato 999-1259-80. São os destaques dessa manhã, amanhã de segunda-feira, com tempo bastante nublado e a neblina é muito forte nessa manhã. Então você que vai pegar a estrada, muito cuidado, muita atenção, bastante neblina no início desta semana. Temperatura em 13 graus, previsão de instabilidade para o dia de hoje.
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13: 7h47, bom dia, uma ótima semana, boa segunda-feira, hoje 8 de junho, temperatura em 13 graus, tempo encoberto com bastante neblina nesta manhã. Logo mais também tem atualizações da previsão do tempo, agora alguns destaques de informações nessa manhã, trazendo dois destaques. O primeiro com o Eduardo Amaral falando do programa de autorregularização que quer recuperar 3,8 milhões de reais de ICMS. E o segundo destaque é com o Christian Costa, que vai falar que o Eduardo Leite participa da CPI dos pedágios nesta segunda-feira.
14: Empresas de transporte com dívidas de ICMS poderão regularizar a situação através do novo programa de autorregularização da Secretaria da Fazenda, Cefaz, com a Receita Estadual. Este novo programa atende um total de 278 empresas e visa recuperar 3.800.000 reais em impostos atrasados. O novo programa é voltado para quem teve um uso indevido de créditos tributários de ICMS. Uma apuração inicial apontou que os créditos utilizados estavam acobertados pelo Conhecimento de Transporte Eletrônico, na sigla CTE, que foi cancelado. Isso quer dizer que eles eram referentes a operações que não foram realizadas na prática. Os empresários que desejam regularizar a sua situação com a Receita têm até o dia 31 de julho para aderir ao programa. A comunicação para autorregularização já está disponível no portal ECAC, assim como orientações e arquivo com informações detalhadas do CTE e o cálculo da divergência apontada. Para regularização, os contribuintes precisam pagar o valor devido ou fazer uma retificação em caso de estorno. No site da Receita Estadual é possível consultar todos os detalhes do programa. Grupo Rádio Web 25 anos, áudio que amplifica conexões. Produção e reportagem, Eduardo Amaral.
7: O governador Eduardo Leite participa nesta segunda da reunião da CPI dos contratos de concessão de rodovias estaduais. A oitiva acontece a partir das 16h, no plenarinho da Assembleia Legislativa. Em matéria divulgada no site do governo, Leite disse que solicitou participar da CPI, antes mesmo de qualquer convite, porque considera importante prestar esclarecimento aos deputados e à sociedade gaúcha sobre o tema. Segundo o governador, a posição do executivo é de que as concessões representam um modelo capaz de viabilizar o volume de investimentos necessários na infraestrutura rodoviária. Agência Rádio Web, produção e reportagem, Christian Costa.
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2: Oito horas, 3 minutos, bom dia, uma boa semana, hoje segunda-feira, 8 de junho, temperatura nessa manhã, com temperatura baixa ainda nesse início de semana, claro, não tão frio, mas 13 graus a temperatura, bastante umidade, neblina também, então você que vai pegar a estrada, bastante fechado hoje pela parte da manhã, então cuidado, atenção redobrada. Destaques aqui de Nova Bassano, o município em conjunto com a CFC dá o ponte e abre as inscrições para realizar a CNH aqui no município, então é uma facilidade, uma comodidade para que você possa então fazer a sua CNH. Aí você faz as aulas teóricas, práticas aqui em Nova Bassano, parcelas que cabem então no seu bolso. Então você entra em contato no 996119621, 996119621. Também a Junta do Serviço Militar de Nova Bassano, preocupado com o prazo para o alistamento militar, informa aos jovens que completam 18 anos neste ano de 2026 que o prazo se encerra em 30 de junho. Quem não possui acesso à internet deve dirigir-se à Junta do Serviço Militar, localizada na Prefeitura. Para mais informações, 3273-1150 e 984-32-7212. Também um destaque da educação bassanense, a Escola Municipal de Ensino Fundamental 15 de Novembro se classifica para a etapa final do projeto Dália. E na tarde do último dia 5 de junho, que foi na sexta-feira, a Escola Municipal de Ensino Fundamental 15 de Novembro foi classificada para a etapa final do concurso cultural do programa Criança Dália, estruturado em teatro escolar. Os alunos dos quinto ano, juntamente com os professores, estiveram então desenvolvendo a apresentação da peça teatral Polenta e Formaggio, Pan e Latte. A etapa final vai acontecer no dia 12 de junho na cidade de Encantado. O município de Nova Bassano e a Secretaria Municipal de Educação estendem os cumprimentos e também a todos os envolvidos nesta atividade. O trabalho então que deu origem a essa apresentação, e desde já se está na torcida para a escola 15 de novembro, que estará na etapa final do concurso, então, que vai ser no próximo dia 12 de junho em Encantado. Um outro destaque também é em relação à saúde, onde as equipes da ESF Cristo Redentor realizaram palestra em empresa. E foi no dia 28 de maio, onde a equipe da ESF Cristo Redentor, através dos colaboradores, estiveram na empresa Odofer, lá no povoado Zanetti, realizando uma atividade voltada aos cuidados com a saúde do trabalhador. Foram abordados assuntos relacionados às doenças crônicas de maior relevância no dia a dia, e também foi falado sobre a atenção, o cuidado diário dos sinais, dos sintomas, e o que fazer a partir disso para que as pessoas possam buscar o atendimento num primeiro momento, se assim for necessário, estar então talvez numa outra situação, sabendo o que fazer. Foi feita a avaliação da caderneta de vacinação e também abordado e realizado testes rápidos, além de buscar falar sobre a importância do cuidado, da preservação da saúde, fazendo com que o ambiente de trabalho seja sempre um ambiente seguro, onde se traz aí, se constrói a conscientização de todos os envolvidos. 8:06, bom dia, uma ótima semana.
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1: Olá, ouvintes da Rádio Vox FM. Programa seu dia comigo, meteorologista Kátia Braga. Essa manhã de segunda-feira, com chuva, fraquinha em alguns momentos, mas com chuva. Mas a partir das próximas horas, essa chuva vai cessar. 13 graus a temperatura, com cerração. O céu vai ficar nublado a encoberto. À tarde, 20 graus. E olha, no meio da tarde já tem chuva novamente. Chuva fraca e chuva com garoa. O vento é calmo. Na madrugada, já na terça-feira, tem chuva forte. Chuva forte e acompanhada de raios. A temperatura no início do dia, 13 graus. Um dia que tem sol, mas entre nuvens. E tem vento mais para moderado nessa terça-feira. Temperatura nem chega a 20 graus. Olha, deixa eu te contar muito rapidamente que a quarta-feira vai ter sol, apesar da cerração pela manhã. Quinta-feira vai ser chuvosa, chuva forte e pode ter um volume bem expressivo, ao redor dos 50 milímetros. Sexta-feira, também com chuva. Eu te desejo excelente, abençoada semana. Saudações meteorológicas.
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4: Segunda-feira, 8 de junho de 2026. Este é o Giro de Notícias. Eu sou Norberto Notari e você acompanha os destaques do momento. A Polícia Federal e a Procuradoria-Geral da República devem decidir nesta semana se dão continuidade às negociações para um acordo de colaboração premiada com o empresário Daniel Vorcaro, ex-controlador do Banco Master. Nos bastidores, fala-se sobre um material mais consistente na proposta atual. A 30ª edição da Parada do Orgulho LGBT levou uma multidão para a Avenida Paulista em São Paulo neste domingo. A programação incluiu show de artistas como Pablo Vittar, Glória Groove e Melody. Com o lema "A Rua Convoca e a Urna Confirma", o evento celebrou a importância das ruas como espaço de mobilização em defesa da diversidade de orientações sexuais e de identidades de gênero. O evento, inclusive, contou com presença de representantes políticos. Um forte terremoto de magnitude 7.8 atingiu o sul das Filipinas na manhã de hoje, deixando mortos e feridos. O tremor ainda culminou em alertas de tsunami em diversos países, incluindo a Indonésia. As autoridades realizam o trabalho de resgate neste momento. Com mais de 50% das urnas eleitorais apuradas, a candidata de direita Keiko Fujimori continua à frente na apuração dos votos no segundo turno da eleição presidencial do Peru. As autoridades eleitorais apontavam que ela marcava 52,72% dos votos válidos no fim da noite deste domingo. O Irã culpou os Estados Unidos pela recente troca de ataques com Israel e que as ações israelenses não podem ser dissociadas das políticas americanas. A declaração foi feita pelo porta-voz do Ministério das Relações Exteriores, Ismael Baghaei, nesta segunda. A França faz seu último teste para a Copa do Mundo nesta segunda. Uma das favoritas na edição deste ano, a equipe enfrenta a Irlanda do Norte em amistoso. Na primeira partida preparatória, o time perdeu para a Costa do Marfim por 2-1 e gerou preocupação. O Giro de Notícias é uma produção da Agência Rádio Web. Produção e apresentação, Norberto Notari. Trabalhos técnicos, Mário Melo.
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8: Paris, 8 de junho de 2026. Vamos aos destaques do noticiário internacional desta segunda-feira. Irã e Israel voltam a se atacar com mísseis pela primeira vez desde o cessar-fogo decretado em abril. Desde a noite de domingo, o Irã disparou 6 salvas de mísseis contra Israel em resposta a um bombardeio israelense na periferia sul de Beirute, reduto do Hezbollah, que deixou 2 mortos e 20 feridos. Em represália, as forças israelenses atacaram vários alvos em território iraniano. Nesta segunda-feira, Jerusalém amanheceu sob o som de explosões e sirenes, as escolas foram fechadas em todo o país e o exército israelense permanece em estado de alerta elevado. O presidente americano Donald Trump afirma que Israel e Irã devem interromper imediatamente os ataques. Enquanto chefe de Estado do Vaticano, o Papa Leão XIV fez um discurso histórico e inédito na manhã desta segunda-feira no Congresso Espanhol em Madrid, diante de deputados, senadores, magistrados.

0: Prados e do primeiro-ministro Pedro Sanches. Ele pediu a proteção da vida de sua concepção até a morte, reforçando uma posição contrária ao aborto. O Papa também defendeu a acolhida respeitosa e a possibilidade real de integração dos imigrantes. À tarde, Leão XIV se encontrará nessa visita à Espanha com vítimas de abuso sexual dentro da igreja, em meio a críticas de associações de vítimas que denunciam sua exclusão de encontros importantes do pontífice. O resultado da eleição presidencial no Peru segue indefinido nesta segunda-feira, com 91% dos votos apurados. A candidata de extrema-direita, Keiko Fujimori, filha do ex-ditador Alberto Fujimori, liderava com uma pequena margem, com cerca de 50,5% dos votos. O candidato de esquerda, Roberto Sanches, aparece com 49,5%. Na Armênia, o partido do primeiro-ministro Nikol Pashinyan conquista ampla vitória nas eleições legislativas de domingo. Segundo resultados ainda parciais, a sigla governista Contrato Civil obteve quase 50% dos votos contra 23% para a Aliança Armênia Forte pró-Russa. A votação é vista como um teste para a reorientação da política e a reaproximação de Erevan com a União Europeia e os Estados Unidos. Forte terremoto atinge as Filipinas e deixa ao menos 15 mortos e cerca de 129 feridos. O tremor provocou o desabamento de diversos prédios da região e acionou um alerta tsunami no Pacífico. De Paris, Adriana Brandão, da Rádio França Internacional, em parceria com a agência Rádio Web.
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0: 17 para as 9.
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3: 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Os mercados agrícolas iniciaram a sessão com viés negativo para o trigo, soja e milho, num ambiente marcado por ajustes nas bolsas internacionais. O feriadão da última semana no Brasil e a tensão ao clima dos Estados Unidos foram os principais impactos. No último dia de negócios, as cotações de Chicago recuavam nos principais contratos, enquanto o mercado físico brasileiro permanece sem referência devido ao feriadão da última semana. O clima favorável nos Estados Unidos e o avanço do plantio derrubaram as cotações internacionais. A soja encerrou a semana com queda na Bolsa de Chicago, pressionada pelo bom desenvolvimento das lavouras americanas, e no Brasil aconteceu devido também a outros fatores que influenciaram essa baixa nos preços. A pressão também atingiu os derivados e no Brasil as principais praças registraram queda nas cotações. A atenção do mercado agora se volta para o relatório de 30 de junho, que indicará a área efetivamente semeada com soja nos Estados Unidos. Até lá, o clima norte-americano deve seguir como o principal fator de influência em Chicago. Destaque também para as exportações para a China, que cresceram 9,5% em maio. As exportações brasileiras somaram 1,33 bilhões em maio deste ano para a Argentina, representando uma queda de 21,7%. As importações avançaram 2,8% e o saldo positivo se deu para o mercado chinês, que manteve a posição de principal parceiro comercial do Brasil. As exportações só em maio foram 9,5% maior, somando 10,5 bilhões de dólares, e as importações 24,2%. As vendas brasileiras para os Estados Unidos também tiveram um recuo de 14%, e também as exportações para a União Europeia cresceram 8,8%. Então, o Brasil, com seus principais parceiros comerciais, vem fazendo esse movimento do comércio exterior, sendo a China o principal destino dos produtos brasileiros. Cotações para hoje: soja 117 e o milho R$60.
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9: Olá, segunda-feira. A partir de agora você fica bem informado aqui na sua rádio. Uma pesquisa publicada na Lancet, uma das revistas científicas mais importantes do mundo, mostra que a retatrutida pode reduzir em até 28% o peso de pacientes com diabetes tipo 2. A perda de peso com a substância é próximo ao de uma cirurgia bariátrica e pode mudar cenário no tratamento. A pesquisa foi publicada sábado e reforça os dados da empresa que pesquisa a substância, que já tinha divulgado. A qualquer momento, mais informações.
10: Notícias. 9 para as 9.

bola em jogo, já é hora de falar de futebol. Os testes chegaram ao fim para o técnico Carlo Ancelotti. Sábado, a seleção masculina do Brasil realizou o último amistoso preparatório para a Copa do Mundo. Já em solo norte-americano, os brasileiros superaram o Egito por 2-1, mas tiveram uma baixa. Wesley acabou sendo cortado por ter se lesionado na perna esquerda ainda no primeiro tempo da partida. Para o lugar dele, o técnico Ancelotti escolheu o volante Ederson, do Atalanta da Itália. O jogador já havia sido chamado pelo técnico na primeira lista no comando da seleção ainda no ano passado. Kleber Ramos, direto do

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2: Olá, já estamos de volta com mais notícias. Uma aposta de Brasília acertou as 6 dezenas do concurso 3015 da Mega Sena e vai receber o prêmio de 30.424.768 reais e 27 centavos. O sorteio foi realizado na noite de sábado no Espaço da Sorte em São Paulo. As dezenas sorteadas foram 09, 18, 26, 31, 53 e 58. O jogo premiado é do tipo simples e foi feito através da internet. Kleber Ramos, direto da redação.
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0: Olá, já voltamos com mais destaques do esporte. O Avaí é campeão da Copa Sul-Sudeste 2026. A conquista do time de Florianópolis foi confirmada na manhã de domingo, depois do Leão fazer 5-4 nos pênaltis, após a Chapecoense devolver o 3-0 do jogo de ida no tempo normal na Arena Condá, em Chapecó. Essa foi a primeira edição da Copa Sul-Sudeste, novo torneio criado pela Confederação Brasileira de Futebol para oferecer maior calendário para clubes de médio porte. Foram 12 participantes de São Paulo, Rio de Janeiro, Minas Gerais, Paraná, Santa Catarina e Rio Grande do Sul. Kleber Ramos, direto do Esporte Total.
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6: Você sabe quais são os pilares do humor? Pesquisadores da Nova Zelândia acompanharam mais de 1.100 adultos jovens e descobriram que 3 hábitos se destacavam na promoção da saúde mental: sono de qualidade, prática de exercício físico e consumo de vegetais e frutas. Entre os 3, o sono teve o maior impacto. Dormir bem influencia diretamente o humor, a memória e a disposição para lidar com o dia a dia. O estudo mostrou que dormir pelo menos 8 horas por noite e manter horários regulares impacta mais o bem-estar emocional do que técnicas de relaxamento e beber cafeína.
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2: Olá, já estamos de volta com mais notícias. Criminosos estão utilizando o nome da Polícia Rodoviária Federal para aplicar golpes em motoristas, oferecendo supostas negociações de multas. Os golpistas afirmam ser capazes de retirar pontos da Carteira Nacional de Habilitação, a CNH. Diante da situação, a Polícia Rodoviária Federal emitiu um alerta e reforçou que não realiza cancelamento de multas. O porta-voz da instituição também advertiu sobre os riscos de fornecer dados pessoais a terceiros. Kleber Ramos, direto da redação.

0: Olá, já estamos de volta para falar de futebol. O Brasil levou a melhor no primeiro de dois amistosos em casa, diante da seleção mais tradicional e vitoriosa do futebol feminino. Sábado, as brasileiras derrotaram os Estados Unidos, tetracampeões mundiais e donos de 5 ouros olímpicos, por 2-1 de virada na Neoquímica Arena em São Paulo. Esta foi a 5ª vitória da equipe Canarinho sobre as norte-americanas em 44 jogos entre os países na história. Curiosamente, o 2º triunfo seguido. Daqui a pouco, tem mais informações do esporte. 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
3: Olá, aqui é a professora Camila da Futura Idiomas e trago uma curiosidade da língua espanhola. Você sabia que aprender espanhol é mais fácil para os brasileiros? Pois é, o espanhol para brasileiros é mais simples por causa das características do espanhol. O português e a língua espanhola derivam do latim proto-românico, mas de diferentes dialetos. Por isso, são idiomas semelhantes, mas com uma vantagem do espanhol para os brasileiros. A gama de fonemas portugueses é maior do que a de fonemas espanhóis. Dessa forma, é mais fácil para um brasileiro aprender a pronúncia espanhola do que um espanhol aprender a pronúncia brasileira. Contudo, ao aprender o espanhol, cuidado com os falsos cognatos.
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1: Olá, já estamos de volta com mais notícias. Operadora Nacional do Sistema Elétrico, ONS, informou que realizou entre 10 horas e 14 horas deste domingo uma ação para diminuir o desequilíbrio entre oferta e demanda e evitar o risco de instabilidade por conta da sobra de energia na rede. O chamado Plano Gestão de Excedente atuou para reduzir 1.000 megawatts. A medida, classificada como um sucesso, foi tomada em um momento de alta atividade da micro e mini geração distribuída, como painéis solares, e de baixa demanda por energia pela indústria e pelo comércio em função do feriado prolongado. Kleber Ramos, direto da redação.
2: Notícias 21 para as 10.

0: Olá, já estamos de volta com mais notícias. Pela quinta vez na história, a Copa do Nordeste é do Esporte Clube Vitória. Sábado, o Leão Rubro-Negro derrotou Fortaleza por 2-1 no Barradão, em Salvador, repetindo o placar do triunfo no jogo de ida, na última terça-feira na Arena Castelão, na capital cearense. Campeão em 97, 99, 2003, 2010 e agora 2026, o clube comandado por Jair Ventura retoma o posto de maior vencedor da competição, perdido no ano passado para o arquirrival Bahia, e quem volta, a quem volta a igualar. Estas são as últimas do esporte. Amanhã tem mais informações do mundo da bola.
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2: Olá, ouvintes da Rádio Vox FM. Programa seu dia comigo, meteorologista Kátia Braga. Essa manhã de segunda-feira, com chuva fraquinha em alguns momentos, mas com chuva. Mas a partir das próximas horas, essa chuva vai cessar. 13 graus a temperatura, com cerração. O céu vai ficar nublado a encoberto. À tarde, 20 graus. E olha, no meio da tarde já tem chuva novamente. Chuva fraca e chuva com garoa. O vento é calmo. Na madrugada, já na terça-feira, tem chuva forte. Chuva forte e acompanhada de raios. A temperatura no início do dia, 13 graus. Um dia que tem sol, mas entre nuvens. E tem vento mais para moderado nessa terça-feira. Temperatura nem chega a 20 graus. Olha, deixa eu te contar muito rapidamente que a quarta-feira vai ter sol, apesar da cerração pela manhã. Quinta-feira vai ser chuvosa, chuva forte e pode ter um volume bem expressivo, ao redor dos 50 milímetros. Sexta-feira, também com chuva. Eu te desejo excelente, abençoada semana. Saudações meteorológicas.
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4: Pessoal, tudo bem? Eu sou a Suzy Luz, o Infomusic tá chegando na programação. Por aqui tem informações do mundo da música. O cantor Diogo Nogueira tá gravando no Rio de Janeiro um DVD da turnê Infinito Samba. O Diogo Nogueira anunciou mais um projeto ligado às comemorações de 20 anos de carreira. No dia 20 de junho, às 18 horas, ele sobe ao palco do Parque Madureira, no Rio de Janeiro, pro registro audiovisual da turnê comemorativa Infinito Samba, ao lado de Lued G. Luna, Dela Cruz, entre outros convidados especiais que serão anunciados em breve. Uma apresentação gratuita e aberta ao público. O show reúne o repertório apresentado ao público durante a passagem da turnê por capitais brasileiras, em um setlist cuidadoso, com grandes sucessos da carreira do Diogo Nogueira. Eu já volto, gente, com mais Infomusic. 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
5: 10 e 3.
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5: Traz então os serviços para você. A Secretaria da Saúde comunica que a vacina contra a influenza está disponível para a população em geral. Basta ir até a sua UBS. E vem aí o segundo campeonato municipal de futsal sorteado de Nova Bassano. Os jogos acontecem nas quartas e sextas. O início será dia 17 de junho. Inscreva-se na prefeitura com Gilmar Fanton. Informações pode chamar pelo WhatsApp 996147663. Todos os desportistas estão convidados. E atenção, jovens de Nova Bassano, a junta do serviço militar informa que o prazo para o alistamento militar encerra em 30 de junho. O alistamento é obrigatório para os jovens do sexo masculino que completem 18 anos em 2026. Pode ser realizado gratuitamente pela internet ou presencialmente na junta do serviço militar. Quem não possui acesso à internet deve procurar a junta do serviço militar, localizada junto à Prefeitura Municipal de Nova Bassano. Informações 3273-1150 e 98432-7212. A Imater está com a campanha de mudas frutíferas abertas para pedidos. Uma oportunidade para quem deseja investir em mais saúde, valorizar a propriedade e aumentar as opções de produção e renda. Faça já seu pedido no escritório da Imater pelo WhatsApp 99912-5980. Pedidos até o dia 12 de junho.
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6: 11:22.
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12: Muito bem, chegando mais uma receitinha aqui pra você. Nossa receita de hoje, costela assada com mel. Ingredientes, 750 gramas de costelas de boi, uma colher de chá de sal, dois dentes de alho amassados, uma colher de sopa de mel, uma xícara de chá de água, um quarto de colher de chá de cominho em pó, meia colher de chá de páprica picante. Vou repetir os ingredientes, confere comigo. 750 gramas de costelas de boi, uma colher de chá de sal, dois dentes de alho amassados, uma colher de sopa de mel, uma xícara de chá de água, um quarto de colher de chá de cominho em pó, meia colher de chá de páprica picante. Modo de preparo, na véspera, lave as costelas e esfregue-as com o sal e o alho amassado. Deixe-as na geladeira para tomar gosto. As costelas assam por aproximadamente 2 horas no forno baixo. É importante aquecer bem o forno antes de colocá-las para assar. Forre uma assadeira pequena com papel alumínio, arrume as costelas e molhe com a água misturada com o mel, o cominho e a páprica. Feche a assadeira com outra folha de papel alumínio. Asse coberta até a carne ficar macia e com a cor avermelhada. E sirva em seguida. Costela assada com mel, nossa receita de hoje. Até a próxima e bom apetite.
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5: Um bom dia para você, excelente.

Início de semana, segundona, 8 de junho. Vamos com as notícias desta manhã. Mercado financeiro aumenta novamente a estimativa de inflação para este ano no Brasil e prevê corte menor dos juros. Lei contra crime, o exercício ilegal da medicina veterinária. Assim, a lei tornou crime, então, o exercício ilegal da medicina veterinária no Brasil. Irã responsabiliza Estados Unidos por troca de ataques contra Israel. Trump que diz que Israel e Irã devem interromper ataques imediatamente. Irã fechou aeroportos em meio à troca de ataques com Israel. Já o primeiro-ministro de Israel ordenou ataques em Beirute, capital do Líbano. Forte terremoto deixa mais de 30 mortos e provoca alerta de tsunami nas Filipinas. Principais manchetes de hoje, também após lesão, lateral direito Wesley é cortado da seleção brasileira. Ederson será o substituto. Daqui a pouco a gente fala mais sobre o esporte também.

Trazendo informações então da seleção brasileira, porque o Ancelotti não convocou outro lateral. Vamos explicar com o corte de Wesley. O Ancelotti optou por fortalecer o meio-campo e escolheu o jogador com mais vigor físico. Lateral direita terá Danilo e Ibanez, atletas de características mais defensivas. Ao perder o lateral direito, então, por uma lesão na coxa esquerda, a seleção tinha duas opções para a posição na lista de 55 pré-convocados, que foi enviada à FIFA há quase um mês: Paulo Henrique do Vasco e Vitinho do Botafogo. A escolha do técnico Carlo Ancelotti, porém, foi por um jogador de outra função, o volante Ederson, 26 anos. A decisão de chamar um meio-campista e não um lateral foi tomada após debates entre a comissão e por diferentes fatores, que vão desde o momento vivido pelos atletas até pontos fortes e fracos identificados no elenco brasileiro que se prepara para a Copa do Mundo. Embora tivesse sido convocado só uma vez por Ancelotti, justamente na primeira lista do italiano, Ederson sempre esteve no radar da seleção. O jogador, que está perto de trocar o Atalanta pelo Manchester United, agrada por diferentes razões: vigor físico, qualidade técnica e capacidade de desempenhar diferentes funções. Ele pode atuar como primeiro ou segundo volante, também já jogou pelo corredor direito do campo, embora não exatamente como um lateral, com o técnico Gian Piero Gasperini na Atalanta. O meio fica fortalecido. Antes mesmo de anunciar os 26 convocados para a Copa, Ancelotti já pensava na possibilidade de colocar um meio-campista a mais na lista. Ao fim, porém, optou por levar 5 jogadores para o setor: Bruno Guimarães, Casemiro, Danilo Santos, Fabinho e Lucas Paquetá. Ao perder o Wesley, o técnico viu a oportunidade de equilibrar mais o setor, que deve ser bastante

0: bastante exigido no decorrer da Copa, não só pela intensidade de jogos, mas também pelas altas temperaturas nos Estados Unidos. Na disputa por essa vaga, Ederson tinha dois principais concorrentes, Andrei Santos e Gabriel Sara. O jogador do Chelsea era forte candidato a ir à Copa e esteve em quatro das cinco convocações de Ancelotti. Antes do torneio, porém, perdeu espaço ao cair de rendimento em sua equipe na reta final da temporada europeia. No entendimento da comissão da seleção, Ederson tem características mais versáteis do que os nomes à disposição e do que seus concorrentes pela vaga. Como fica a lateral? A lateral direita conta com dois atletas à disposição, o Danilo e Ibanez. Ambos têm características mais defensivas. Inclusive, os dois jogam como zagueiros em seus clubes. Mas Ancelotti entendeu que isso não será um problema. Há então informações da seleção que estreia no próximo sábado, às 13 horas, diante da seleção do Marrocos.
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9: Atenção você que é fã de Ellie Goulding. A cantora acaba de anunciar seu novo álbum, I Know Too Much, que será lançado no dia 4 de setembro e terá 10 canções. Segundo Ellie, será um trabalho mais pessoal, uma coleção de músicas ligadas a um período específico de sua vida. Agora, esperar para ouvir.
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11: Imagina se o seu ex-amor deixa uma carta pro próximo amor da sua vida. Isso é mais ou menos assim.
12: Pesado, pesado.

11:13. Vamos com mais algumas informações aqui para você. O Irã responsabiliza os Estados Unidos por troca de ataques com Israel. Então, nesta segunda-feira, o Irã culpou os americanos pela troca de ataques com Israel. O porta-voz do Ministério das Relações Exteriores iraniano, Ismail Baghaei, afirmou que as ações israelenses não podem ser dissociadas das políticas americanas. Segundo

0: Bahrein, os novos ataques só agravam o processo diplomático caótico. E também aumenta ainda mais a desconfiança de Teerã em relação ao Washington. Ele acrescentou que os Estados Unidos têm responsabilidade direta pela recente violação do cessar-fogo e que Israel não toma medidas independentes sem consultar o Washington. Essa é a primeira vez desde abril que Israel e Irã se atacam mutuamente. As forças armadas israelenses lançaram ataques, contra o Hezbollah no Líbano e contra o Irã, incluindo uma petroquímica. O Irã respondeu lançando mísseis contra Israel.
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7: Já está disponível na internet o primeiro trailer de um novo game da série God of War, God of War Laufey, que contará com a esposa de Kratos como protagonista. O game, a princípio, será lançado para PlayStation 5. Ainda não há previsão de lançamento.
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7: O tema que trazemos hoje do Grupo Cáritas para o programa da Paróquia Sagrado Coração de Jesus é muito especial. É sobre o que Jesus quer de nós. Vamos refletir juntos? Misericórdia quero e não sacrifícios. Essa é uma das mensagens mais profundas que Deus nos ensina ao longo das Escrituras. Muitas vezes, o ser humano acredita que agradará a Deus apenas por meio de rituais, palavras bonitas ou demonstrações externas de fé. No entanto, Deus olha muito além da aparência. Ele conhece o coração, as intenções e a forma como tratamos as pessoas ao nosso redor. Quando Deus diz que deseja misericórdia e não sacrifícios, Ele nos convida a viver uma fé verdadeira, baseado no amor, na compaixão, no perdão e na bondade. Não adianta levantar as mãos em oração e fechar o coração para quem precisa de ajuda. Não adianta falar sobre amor e agir com indiferença diante da dor do próximo. Deus se alegra quando escolhemos compreender em vez de julgar, quando oferecemos uma palavra de conforto, quando estendemos a mão a quem está caído e quando perdoamos mesmo quando seria mais fácil guardar mágoa. A misericórdia é a capacidade de enxergar o outro com os olhos de Deus. É entender que todos somos falhos, que todos enfrentamos batalhas invisíveis e que todos precisamos da graça divina. Deus não espera a perfeição de nós, mas espera que sejamos instrumentos do seu amor neste mundo. Cada gesto de generosidade, cada atitude de empatia e cada perdão refletem o caráter de Deus em nossa vida. Jesus foi o maior exemplo dessa verdade. Ele acolheu os rejeitados, ouviu os esquecidos, curou os feridos e demonstrou amor àqueles que muitos consideravam indignos. Sua vida mostrou que a verdadeira religião não está apenas nos templos, mas principalmente na maneira como vivemos e nos relacionamos com as pessoas. Deus quer que nosso coração seja mais importante do que nossas aparências. Ele deseja sinceridade em vez de formalidades vazias. Quer uma vida que pratique o amor diariamente e não apenas momentos isolados de devoção. A misericórdia transforma relacionamentos, aproxima pessoas, cura feridas e revela a presença de Deus em cada atitude. Por isso, mais do que oferecer sacrifícios, Deus nos chama a oferecer um coração sensível, humilde e disposto a amar. Um coração que sabe perdoar, ajudar, compreender e servir. Porque no fim das contas, a fé que mais agrada a Deus é aquela que se manifesta através do amor e da misericórdia. É nesse caminho que encontramos o verdadeiro sentido da vida cristã e nos aproximamos cada vez mais do propósito que Ele tem para nós. Aproveitamos para lembrar que esta semana festejamos o Dia do Sagrado Coração de Jesus e Dia de Santo Antônio. Desejamos a todos uma ótima e abençoada semana.

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3: Carnes, tripas, peixes e mel produzidos no Brasil não serão mais importantes.

0: importados pelos 27 países que compõem a União Europeia. A decisão de excluir o Brasil da lista de países autorizados a exportar esses produtos para países do bloco europeu foi confirmada em documento publicado no Diário Oficial da União nesta sexta-feira, 5 de junho, e deve entrar em vigor a partir do próximo dia 3 de setembro. Segundo a Comissão Europeia, o veto não significa necessariamente que a carne brasileira esteja contaminada por medicamentos, mas porque o Brasil não conseguiu comprovar que seus produtos atendem algumas das exigências sanitárias europeias, especialmente que não utilizam, ao longo de toda a cadeia produtiva, medicamentos antimicrobianos para tratar e prevenir infecções em animais.
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7: Meio-dia e 2.

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1: Olá, ouvintes da Rádio Vox FM. Programa o seu dia comigo, meteorologista Kátia Braga. À tarde, 20 graus. E olha, no meio da tarde já tem chuva novamente. Chuva fraca e chuva com garoa. O vento é calmo. Na madrugada, já na terça-feira, tem chuva forte. Chuva forte e acompanhada de raios. A temperatura no início do dia, 13 graus. Um dia que tem sol, mas entre nuvens. E tem vento mais para moderado nessa terça-feira. Temperatura nem chega a 20 graus. Olha, deixa eu te contar muito rapidamente que a quarta-feira vai ter sol, apesar da cerração pela manhã. Quinta-feira vai ser chuvosa, chuva forte e pode ter um volume bem expressivo, ao redor dos 50 milímetros. Sexta-feira, também com chuva. Eu te desejo excelente, abençoada semana. Saudações meteorológicas.
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8: O grupo de trabalho vai revisar todos os chamados penduricalhos pagos aos magistrados do país. O grupo foi criado pelo presidente do Conselho Nacional de Justiça, o ministro Edson Fachin, para uniformizar a política de remuneração do judiciário. De acordo com o prazo de trabalho assinado por Fachin, que também preside o Supremo Tribunal Federal, os integrantes do grupo vão estudar propostas sobre a remuneração da magistratura e seus reflexos no aperfeiçoamento do sistema remuneratório do serviço público. A comissão terá 180 dias para apresentar um relatório sobre a situação atual dos penduricalhos e apresentar uma minuta de projeto de lei para regulamentar o pagamento.

0: Quem gostou faz barulho aí, churrasco
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2: Outro cuidado que aprendemos nas aulas de direção, mas pode acabar passando batida, é o ajuste dos retrovisores. Os espelhos das portas devem ser posicionados de modo que a lateral do carro não fique visível.
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6: Uma campanha da FAB, Força Aérea Brasileira, alerta para os riscos da soltura de balões e impactos na segurança da aviação. A prática, considerada crime ambiental, aumenta consideravelmente nos meses de junho e julho devido às festas juninas. E entre as penalidades previstas em lei para quem realiza a soltura de balões estão pagamentos de multa ou pena de 1 a 3 anos de prisão. O comandante do Centro de Gerenciamento de Navegação Aérea da FAB, o Coronel Euclides, destaca que os perigos estão nos balões não tripulados.
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7: 27 para 1.

0: 18 para uma.
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3: 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Os mercados agrícolas iniciaram a sessão com viés negativo para o trigo, soja e milho num ambiente marcado por ajustes nas bolsas internacionais. O feriadão da última semana no Brasil e a atenção ao clima dos Estados Unidos foram os principais impactos. No último dia de negócios, as cotações de Chicago recuavam nos principais contratos, enquanto o mercado físico brasileiro permanece sem referência devido ao feriadão da última semana. O clima favorável nos Estados Unidos e o avanço do plantio derrubaram as cotações internacionais. A soja encerrou a semana com queda na Bolsa de Chicago, pressionada pelo bom desenvolvimento das lavouras americanas, e no Brasil aconteceu devido também a outros fatores que influenciaram essa baixa nos preços. A pressão também atingiu os derivados e no Brasil as principais praças registraram queda nas cotações. A atenção do mercado agora se volta para o relatório de 30 de junho, que indicará a área efetivamente semeada com soja nos Estados Unidos. Até lá, o clima norte-americano deve seguir como principal fator de influência em Chicago. Destaque também para as exportações para a China, que cresceram 9,5% em maio. As exportações brasileiras somaram 1,33 bilhões em maio deste ano para a Argentina, representando uma queda de 21,7%. As importações avançaram 2,8% e o saldo positivo se deu para o mercado chinês, que manteve a posição de principal parceiro comercial do Brasil. As exportações só em maio foram 9,5% maior, somando 10,5 bilhões de dólares, e as importações 24,2%. As vendas brasileiras para os Estados Unidos também tiveram um recuo de 14%, e também as exportações para a União Europeia cresceram 8,8%. Então, o Brasil, com seus principais parceiros comerciais, vem fazendo esse movimento do comércio exterior, sendo a China o principal destino dos produtos brasileiros. Cotações para hoje: soja 117 e o milho R$60.
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9: Diante da previsão de um novo El Nino para este ano, que aumenta o risco de queimadas, o ministro do Meio Ambiente e Mudança do Clima, João Paulo, afirmou que várias ações já estão sendo adotadas para enfrentar esse desafio. Em pronunciamento em rede nacional pelo Dia Mundial do Meio Ambiente, o ministro enfatizou que o monitoramento foi reforçado, assim como o contingente de brigadistas. O ministro também destacou que a preservação ambiental deixou de ser tratada como obstáculo ao desenvolvimento para se tornar um indutor de crescimento econômico e lembrou a redução do desmatamento nos últimos 3 anos.
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10: 11 para 1.

0: 5 para 1.
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5: Murilo Rufi.
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5: A Copa de 2026 já tem um novo recorde. O Mundial terá mais de 250 jogadores defendendo países onde não nasceram. Isso se deve a migrações, dupla nacionalidade e laços familiares. A seleção de Curaçao, por exemplo, terá apenas um atleta nascido em seu território. Os outros 25, não. E 8 seleções vão disputar a Copa apenas com jogadores nascidos em seu próprio território. África do Sul, Brasil, Colômbia, Tchequia, Arábia Saudita, Áustria, Panamá e Suécia. E 3 brasileiros vão defender outras seleções. Maurício, pela seleção paraguaia, Lucas Mendes, pelo Catar e Matheus Nunes, por Portugal.
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6: 1 e 3.

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4: Estudos indicam que manter-se hidratado melhora a clareza mental, o humor e a tomada de decisões. Pesquisadores da Universidade de Connecticut mostram que até mesmo uma leve desidratação já compromete a energia, a atenção e a velocidade de processamento. Por isso, muitos profissionais de alta performance começam o dia bebendo água antes do café da manhã, ativando o metabolismo e ampliando o foco e a concentração. A escritora Ellen White também ressalta em seus livros a importância da água para promover vitalidade e equilíbrio.
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3: A animação Ray Gun vai estrear até o final desse ano na Netflix. É um longa-metragem produzido por Brad Bird, que já trabalhou na Pixar. O filme vai misturar sci-fi e noir retrô. As primeiras imagens do longa já estão disponíveis na internet.
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6: 28 para uma.

0: 22 pras duas.
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3: Olá, sou a teacher Paola da Futura Idiomas e vou trazer para vocês algumas curiosidades sobre a Inglaterra. A Inglaterra é um país europeu localizado na ilha da Grã-Bretanha, sendo parte da União Política conhecida como Reino Unido. Sua capital é a cidade de Londres. A população inglesa é atualmente de 56 milhões de habitantes, concentrando a maior parcela dos moradores do Reino Unido. Você sabe quais línguas são faladas no Reino Unido? Inglês, galês, gaélico da Escócia ou escocês.
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4: 2:12. Uma boa tarde para você ligado com a gente aqui na Vox. Participe da nossa programação. WhatsApp 996909830. Sempre bom ter você em nossa companhia. Rui aqui com vocês. E agora eu vou trazendo para vocês os fatos que marcaram o dia de hoje na história. Então, no ano de 1808, criação da Gazeta do Rio de Janeiro, o impresso oficial da corte portuguesa no Brasil, foi o primeiro jornal publicado no país, marcando o início do jornalismo brasileiro. 1861, Jefferson Davis é empossado presidente dos Estados Confederados da América. Ele liderou os estados do sul dos Estados Unidos durante a Guerra da Secessão, defendendo a manutenção da escravidão. No ano de 1879, Thomas Edison apresenta a lâmpada elétrica incandescente. Em uma demonstração pública nos Estados Unidos, Edison mostrou a lâmpada, que poderia ficar acesa por horas, revolucionando o uso da eletricidade. No ano de 1889, inauguração oficial da Torre Eiffel, o símbolo de Paris e da engenharia moderna. A torre foi aberta ao público durante a Exposição Universal na França. Também no ano de 1894, acontecia a criação do Comitê Olímpico Internacional, o COI, idealizado por Pierre de Coubertin. O COI foi fundamental para a organização dos Jogos Olímpicos da Era Moderna. E no ano de 1992 é fundada a Convenção Quadro das Nações Unidas sobre Mudanças do Clima. O acordo internacional, assinado durante a ECO 92, no Rio de Janeiro, para combater as mudanças climáticas no planeta. Aí alguns fatos, então, que marcaram o dia de hoje na história.
2: 2:05.

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5: 2h23.

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2: Números da loteria, resultados do último sábado. A gente atualiza para você aqui na programação da Vox FM. Time Mania, concurso 2.400, os números sorteados 22, 47, 51, 57, 58, 64 e 73. Prêmio acumulou. Time do coração, o Ipiranga de Erechim. Também tivemos no sábado a Quina, concurso 7.044, números sorteados 2, 5, 30, 54 e 73. Prêmio acumulou. Loto Fácil, concurso 3.704, números sorteados 1, 3, 4, 9, 10, 11, 12, 13, 14, 15, 19, 20, 22, 23 e 25. Prêmio acumulou. Mega Sena, concurso 3.015, números sorteados 9, 18, 26, 31, 53 e 58. Houve um ganhador. Agora, trazendo a loteria para todos. Quinto prêmio, 7.800, 7800. Quarto prêmio, 8.633, 8633. Terceiro prêmio, 9.653, 9653. Segundo prêmio, 5.729, 5729. Primeiro prêmio, 3.826, 3826.

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5: 16 para as 3.

3:14 fez um discurso nesta segunda-feira aos políticos do Parlamento da Espanha. Na ocasião, ele insistiu que a vida humana seja defendida desde a concepção até a morte natural, em todas as circunstâncias de sua existência. Pode uma comunidade que lança nas sombras a criança por nascer, o idoso, o doente, aqueles que sofrem em silêncio ou aqueles que dependem inteiramente dos cuidados de outros, ser considerada plenamente justa? Comentou. O governo de Pedro Sánchez ampliou os direitos ao aborto e legalizou o suicídio assistido e a eutanásia em 2021. Leão também se pronunciou sobre guerra após ataque entre Irã e Israel, classificando o conflito como uma derrota dolorosa das negociações, lamentando que a violência e a polarização

0: civilização tenham mergulhado o mundo numa crise profunda. O discurso do pontífice enfatizou que a paz exige coragem diplomática, responsabilidade ética e que os países resolvam as suas disputas através do direito internacional.
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8: Um funcionário da Casa Branca confirmou a jornalistas que os jogadores da seleção do Irã que vão disputar a Copa receberam vistos para entrar em território norte-americano. Lembrando que o Irã transferiu a base da equipe do Arizona para Tijuana, no México. Os iranianos devem desembarcar no México nesse domingo.
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9: 3 e 5.

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2: Um casal de idosos precisa da doação de cobertores e mantinhas. Quem puder doar, pode entrar em contato pelo 99692-1080. Uma pessoa necessita doação de um fogão a gás. Se alguém tiver para doar, contato é o 99910-0854. Foi encontrado uma chave com chaveiro de Nossa Senhora Consoladora de Biaçá. Ele foi encontrado no estacionamento do CRAS. Quem perdeu, pode retirar aqui na Rádio Vox. A Emater está com a campanha de mudas frutíferas abertas para pedidos. 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Os pedidos podem ser feitos até o dia 12 de junho. E atenção, jovens de Nova Bassano, a Junta do Serviço Militar informa que o prazo do alistamento militar se encerra em 30 de junho. O alistamento é obrigatório para os jovens do sexo masculino que completam 18 anos este ano. Você pode realizar gratuitamente pela internet ou presencialmente na Junta do Serviço Militar. Quem não possui o acesso à internet pode procurar a Junta do Serviço Militar junto à Prefeitura Municipal. Informações 3273-1150 e 98432-7212. Vem aí o segundo campeonato municipal de futsal sorteado de Nova Bassano. Os jogos acontecem nas quartas e sextas e o início será dia 17 de junho. Inscreva-se na prefeitura com o Gilmar Fanton. Informações pelo WhatsApp 996147663. Todos os desportistas estão convidados. E a Secretaria da Saúde comunica que a vacina contra a influenza está disponível para a população em geral. Procure a sua UBS e fique imunizado fazendo a vacina.
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7: De acordo com dados da IDC, o MacBook New, o portátil mais barato da Apple, lançado em março, já vendeu mais de 1.100.000 unidades. Nesse mesmo período, os modelos MacBook Air e MacBook Pro, com processadores M5, venderam 900 e 550 mil unidades, respectivamente. Dizem que as vendas do New superaram todas as expectativas dos executivos da Apple.
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9: 3:23.

3h30.

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5: Segundo a imprensa norte-americana, a versão em live action de Moana da Disney terá cerca de 120 minutos de duração, 13 a mais que a versão animada. Lembrando que o filme vai estrear nos cinemas no dia 9 de julho. Moana será interpretada por Catherine Lagaia. Já Dwayne Johnson vai viver Maui.
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8: 19 para as 4.

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0: Que coisa linda, hein?
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5: Infomusic voltou, informações do mundo da música. Anitta, Lisa e Rema lançam um clipe de música para a Copa do Mundo. É a faixa Goals. Anitta lançou a música Goals em parceria com Lisa, do Blackpink, e o rapper nigeriano Rema. A faixa já tem clipe divulgado e faz parte do álbum oficial da Copa do Mundo de 2026. A canção mistura elementos do pop latino, afrobeats e K-pop. No vídeo, os três artistas aparecem cantando e dançando durante partidas em um galpão escuro, com cenas que remetem ao clima de competição. Anitta, Lisa e Rema também estão confirmados na cerimônia de abertura da Copa do Mundo. O evento está marcado para sexta-feira, dia 12 de junho. Eu já volto com mais um bloco do Info Music.
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8: 4 horas.
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0: 4 e 5.
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2: A pneumonia possui cura e quando o tratamento é feito da forma correta, algumas complicações podem ser evitadas. O tempo de recuperação para a pneumonia varia conforme o estado de saúde da pessoa antes de ser diagnosticada. Uma pessoa jovem e saudável geralmente responde melhor ao tratamento, voltando às atividades normais em uma semana. Pessoas na meia-idade ou mais velhas e que têm doenças concomitantes podem levar muitas semanas para se recuperar, podendo ser necessário, inclusive, a hospitalização.
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5: Muito bem, chegando nossa receitinha de hoje, suflê de queijo. Ingredientes: 400 gramas de queijo cremoso tipo cottage, 3 ovos, 2 colheres de sopa de manteiga, 2 colheres de sopa de farinha de trigo, 1 xícara de chá de leite, 3 colheres de sopa rasas de queijo ralado, 1 tablete de caldo de legumes, 1 pitada de fermento em pó. Vou repetir os ingredientes, confere aí. 400 gramas de queijo cremoso tipo cottage, 3 ovos, 2 colheres de sopa de manteiga, 2 colheres de sopa de farinha de trigo, 1 xícara de chá de leite, 3 colheres de sopa rasas de queijo ralado, 1 tablete de caldo de legumes, 1 pitada de fermento em pó. Modo de preparo: bata as claras em neve e reserve. Derreta a manteiga e acrescente a farinha diluída no leite. Mexa até engrossar. Desligue o fogo e ponha as gemas uma a uma, mexendo após cada adição. Junte os queijos e o caldo de legumes. Misture bem e espere amornar. Incorpore delicadamente as claras em neve e o fermento. Despeje em uma forma untada e asse em forno alto pré-aquecido. E sirva em seguida. Muito bem, nossa receita de hoje, suflê de queijo. Até a próxima e bom apetite.
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2: 20 faltando para 5 e a Polícia Civil prende 3 pessoas por extorsão praticada contra moradores de Nova Bassano. Na manhã desta segunda-feira, na manhã de segunda, dia 1º de junho, a Polícia Civil do Estado do Rio Grande do Sul, por intermédio da Delegacia de Polícia de Nova Bassano e com apoio operacional da 2ª Delegacia de Polícia de Caxias do Sul, sob coordenação do delegado de polícia Juliano Goessler, prendeu 2 homens e 1 mulher investigados pela prática de crime de extorsão contra 2 vítimas residentes em Nova Bassano. As vítimas registraram ocorrência policial relatando que estavam recebendo mensagens e vídeos por meio do aplicativo WhatsApp, contendo ameaças de morte realizadas por indivíduos que se apresentavam como integrantes de facção criminosa. Os suspeitos exigiam o pagamento de valores em dinheiro para que nenhuma ação fosse praticada contra as vítimas e seus familiares. As investigações conduzidas pela Delegacia de Polícia de Nova Bassano demonstraram que 2 apenados recolhidos na Penitenciária Estadual de Caxias do Sul, utilizando aparelhos telefônicos celulares no interior do estabelecimento prisional, foram os responsáveis pelas extorsões. As apurações também identificaram a participação da companheira de um dos apenados, que recebia os valores provenientes dos crimes. Na manhã, então, do dia 1º de junho, a investigada foi presa na cidade de Caxias do Sul, em cumprimento a mandado de prisão preventiva, expedido pelo Poder Judiciário, após representação da autoridade policial, na mesma ocasião. Sua residência foi alvo de mandado de busca e apreensão, igualmente deferido pelo Poder Judiciário. Ainda na mesma data, os 2 apenados investigados, que já se encontravam recolhidos na Penitenciária Estadual de Caxias do Sul, receberam nova ordem de prisão preventiva pelos fatos apurados durante a investigação.
3: 18 para as 5.

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6: Segundo o técnico da seleção alemã de futebol, Julian Nagelsmann, o jovem Leonard Kohl sofreu uma lesão durante um treino da seleção nessa sexta. Não se sabe ainda o grau dessa lesão e o meia de 18 anos pode até ficar fora da Copa. Vamos fazer os exames com calma. Não comecem a correr atrás dele. Deixem-o em paz. Vocês receberão as informações.
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0: 5h25.
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2: Era uma vez no super fantástico mundo dos Auge Boys.
3: Calma, cara, que eu vou contar.
2: Não, deixa eu contar, por favor.
3: Por favor.
2: Não, peraí. Deixa que eu vou contar essa história, ó. Vê?

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9: Tudo bem? Eu sou a Suzy Luz e o Super Dicas chegou por aqui. Dicas e truques que facilitam o nosso dia a dia. A selfie virou uma febre no mundo há alguns anos e não dá sinal de que essa moda vai passar. Mas o que seria uma selfie? Deixa eu te contar, a selfie é uma fotografia geralmente digital que uma pessoa tira de si mesmo. Por isso é importante saber como fazer uma boa foto e arrasar. Eu trouxe dica do blog Etiqueta Única sobre como tirar a selfie perfeita. Um dos segredos mais importantes para tirar a selfie perfeita é encontrar o ângulo que mais te favorece. Tente diversos ângulos diferentes para ver qual se ajusta para o seu tipo de rosto. Além disso, tirar fotos com o celular mais elevado ajuda a alongar e dar uma afinada no rosto. Daqui a pouco eu volto com mais dicas.

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7: Amigo ouvinte, tão fértil é a nossa imaginação que a ela costumamos nos entregar ao ponto de esquecermos da realidade. Isso chega ao cúmulo quando nos entregamos de todo ao domínio dos sonhos, das ilusões. Sonhos e ilusões despertam em nós forças tão vivas e poderosas que passamos a entender que a vida só tem sentido em sua dependência e subordinação. Por vezes se sofre mais com a morte de uma ilusão do que com a perda de uma realidade. E os verdadeiros valores, onde estão? Onde está o verdadeiro sentido da vida? Onde está você? Que Deus abençoe você e sua família. Em nome do Pai, do Filho e do Espírito Santo. Amém.
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6: Uma entrevista à revista GQ, o ator Tom Holland, que interpreta Homem-Aranha nos cinemas, disse que não vai mais se aposentar do papel a partir dos 30 anos, como ele disse há alguns anos. Engraçado, eu me deparei com essa fala em algum lugar recentemente e fiquei meio atordoado. Acho que sim, eu adoraria passar o bastão para a próxima geração, mas ainda não consegui fazer isso. Definitivamente é algo sobre o qual conversamos muito no estúdio. Então, talvez eu precise mudar minha citação para 37 anos. Homem-Aranha, um novo dia, novo filme do super-herói, vai estrear nos cinemas no final de julho.
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0: 247.
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1: De volta com dicas e truques que facilitam o nosso dia a dia. Mais do que nunca, precisamos manter a nossa casa livre de bactérias e vírus. Por isso, veja como tirar mofo de sapato de camurça. Diferente da forma prática de como tirar mofo de tênis branco e outros calçados, o camurça pode ser um pouco mais complicado. As soluções com água não são as mais recomendadas, já que podem danificar o tecido. Lembre-se, nunca escove a camurça com força. Passe um pano seco, repita o processo várias vezes. O ideal é que o camurça você consiga remover as manchas e marcas sem precisar esfregar com escovas abrasivas. Se as manchas não saírem, você vai ter que molhar o tecido. E para não manchar, é recomendado que você esfregue toda a superfície do sapato igualmente. Daqui a pouco eu volto com o último bloco do Super Dicas. 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
2: Arina Sabalenka, tenista número 1 do ranking da WTA, foi eliminada do torneio de Roland Garros pela russa Diana Schneider. 2-7 a 1, parciais 3-6, 7-5 e 6-0. E após a derrota, ela disse que caiu num buraco profundo e escuro durante a derrota. E ela disse que espera se recuperar mentalmente nas próximas semanas.
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0: 77.
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1: Olá, ouvintes. Olá a todos que nos acompanham aqui na Rádio Vox FM. Programa Seu Dia comigo, meteorologista Kátia Braga. Essa terça-feira de céu encoberto nessa manhã, 12 graus a temperatura. E a temperatura não avança tanto, nem chega a 20 graus. 17 graus é a máxima. Tem chance de chuva fraquinha, mas algumas cidades apenas garoa para Nova Bassano e região. Tem vento nessa terça-feira, vento moderado, pode ter algumas rajadas. À noite da terça-feira, 10 graus, vejo que é a menor temperatura do dia. E a quarta-feira começa com cerração, temperatura de 10 graus e a máxima 19. Só que na quarta o solzinho aparece, bora lavar roupa, né? Porque com chuva, com esse tempo mais nublado, não dá. Mas a quarta-feira vai ser o dia. Olha, a quinta-feira vai ter chuva e a sexta também. Eu te desejo um excelente dia. Saudações meteorológicas.
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2: Último bloco do Super Dicas para você, dicas e truques que facilitam o nosso dia a dia. A dica agora é para você que nunca fica satisfeito com o resultado da limpeza das suas janelas. Quando você termina, sempre fica uma área sem uma boa finalização. Para resolver esse problema, que se você não consegue determinar se é o lado de dentro ou de fora que continua manchado, basta esfregar na direção vertical pelo lado de dentro e na direção horizontal pelo lado de fora, ou vice-versa. Dessa forma, se a mancha permanecer, você saberá exatamente qual lado precisa ser esfregado novamente. Dicas do Dicas de Mulher. A qualquer momento eu volto com mais Super Dicas. Até lá. 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

0: 4 para as 8.
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0: O remake do clássico Tomb Raider, que seria lançado nesse ano, foi adiado para 2027. Tomb Raider Legacy of Atlantis chegará agora em fevereiro de 2027. E um novo trailer do game está disponível na internet. Enquanto o jogo original levava os jogadores de uma sala para outra, Tomb Raider Legacy of Atlantis expande esses espaços para ambientes semiconectados que podem atravessar, explorar e abordar de novos ângulos. Cada espaço foi desenhado como um lugar real, repleto de segredos, colecionáveis e recursos que recompensam aqueles que se aventuram na sua busca. O game será lançado para PlayStation 5, Xbox Series S e X, PC e Switch 2.
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Eu quero cumprimentar a cada ouvinte com a paz do Senhor. Este é o programa Cristo é a Resposta, um programa da Igreja Assembleia de Deus de Nova Bassano, que tem a sua sede no bairro Saúde e é presidida pelo pastor Jairo Barto e também juntamente com a sua esposa, a irmã Rosa Barto, a quem cumprimento nesta noite, saudando na paz do Senhor e desejando a todos que tenham uma noite abençoada, próspera e de muita paz. A Igreja Assembleia de Deus está situada no bairro Saúde, na rua Santo Antônio, número 46, e você está convidado desde já a fazer uma visita, a nos visitar. Nos próximos blocos estaremos trazendo a programação desta semana. Enquanto os irmãos começam a chegar para ouvir o programa e também algum outro ouvinte, né, que de repente atrase para o horário, nós queremos deixar pelo menos o primeiro louvor, o próximo louvor desta noite, para elevo espiritual. Estaremos retornando já com a agenda da semana.

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1: Muito bem, querido ouvinte, nesta noite tão especial, né? Ah, mas o que tem de especial nesta noite? Você pode sentir a paz dentro do seu lar, né? Quando a gente começa a olhar para o lado dos problemas, as dificuldades que outras pessoas enfrentam, né? A gente pode perceber o quão em paz nós estamos, mas eu quero lhe falar de uma paz que é diferenciada, né? Existe a paz, aquela paz do sossego, que a pessoa está ali, né? Sem as preocupações recorrentes da vida. Mas existe uma paz que a Escritura diz que excede todo entendimento. A verdadeira paz é aquela paz que vem de Deus, né? Que põe uma solução no conflito entre o homem, pecado, condenação eterna. E, de fato, é isso que nós devemos buscar para as nossas vidas. Não basta estar somente num descanso do lar, mas o importante é estar em paz, sim, com Deus, né? E eu digo para você nesta noite, né? Só tem um que pode pacificar esta relação, que é Jesus Cristo. E é por isso que nós estamos aqui, para anunciar este nome que está acima de todo nome, né? Jesus Cristo, o Filho de Deus e Deus, o Filho. Neste momento, eu quero começar a trazer as participações do nosso programa. Pastor Jairo participando do programa, divulgando ali

o site da rádio no grupo. Irmão Paulo Bertucci também, a paz do Senhor, irmão Luciano, Deus abençoe a todos na escuta. Então aí a saudação do irmão Paulo a todos os irmãos que estão na escuta deste programa. Lembrando que o programa Cristo é a Resposta é um programa que já está enraizado nos lares Nova Bassano, região, quiçá onde chegam as ondas desta prestimosa rádio, né? Porque já está há mais de 20 anos, né, no ar este programa, o programa Cristo é a Resposta. É, quase poderia ser tombado como patrimônio público aí, né? Patrimônio histórico e cultural, o programa Cristo é a Resposta. Que maravilha. Neste momento, eu quero também trazer a agenda da nossa semana. Olha aí, todas as segundas, então, querido ouvinte, sabe que nós temos o programa Cristo é a Resposta, o programa da Igreja Assembleia de Deus de Nova Bassano. Na terça pela manhã, nós temos aconselhamento pastoral a partir das 10 horas na igreja, lá no bairro Saúde. E antes disso também tem pastor Jairo, irmã Rosa e alguns outros irmãos que, né, fazem um trabalho belíssimo no hospital da nossa cidade aqui, na ala, uma determinada ala, ala psiquiátrica, né? E eles fazem um trabalho fantástico de evangelização, trazer uma palavra, levar o alento da palavra, né? Que maravilha, trazer um refrigério. Então isso é feito às terças pela manhã, a partir das 10 horas, então, começa o aconselhamento pastoral no bairro Saúde. Na terça-feira, às 20 horas, oração, às 20h30, o culto do círculo de oração. Na quarta-feira, às 20 horas, nós temos o nosso curso médio em teologia. Agora já chegando aí na 19ª lição, já quase, passando aí da metade da 19ª lição, faltam ainda 5 lições. Pretendemos encerrar até o dia 5 de novembro e a formatura no dia 5 de dezembro do curso médio em teologia. Na quinta-feira, então, pela manhã, aconselhamento pastoral, também nos mesmos moldes da terça. Na quinta-noite, culto Quinta da Vitória, às 20 horas. No sábado, às 19h30, culto da mocidade. Aos domingos pela manhã, nós temos a nossa escola bíblica dominical, antecedida sempre por meia hora de oração. Às 8h30 nós temos oração e às 9 horas, então, começa ali oficialmente a escola bíblica dominical. Nós queremos também trazer ao conhecimento dos nossos queridos ouvintes que a nossa igreja, ela tem também o discipulado. Nós, ali meia hora antes do culto, às 18h30, nós fazemos o discipulado. Tem uma lição específica, mas essa lição, ela traz tópicos importantíssimos e basilares da fé cristã. Então, mas é só para quem vai batizar, para quem vai, né, passar pelo batismo? Não. Se você tem interesse em conhecer mais da palavra de Deus, você é nosso convidado, né? Será muito bem recebido, né, a participar do discipulado, né? Irmãos também que já estão numa fase avançada da fé cristã, se quiserem rever pontos e aspectos da fé cristã, estão convidados aos domingos, às 18h30, meia hora antes do culto, já vem para o discipulado e já fica para o culto, né? E domingo que vem, né, nós teremos o nosso culto da família, mas também nós temos ceia do Senhor, né? Um memorial maravilhoso que o Senhor nos deixou, uma ordenança, né, para a igreja reunida num só coração, uma só voz, exaltando e glorificando aquele que vive para sempre. Aí está a nossa agenda da semana. Quero também registrar algumas outras participações pelo nosso grupo AD Nova Bassano, pastor Jairo Barto, paz do Senhor Evangelista Luciano, estamos na escuta do programa, louvores lindos, oferecemos para todos os ouvintes e os aniversariantes do mês de junho, queremos estender aí, saudação do pastor Jairo a todos os aniversariantes do mês de junho, comemore, a vida é uma dádiva, é um presente da parte de Deus, então devemos comemorar, sim. Pastor Rosalino, né? Pastor Rosalino Rampazzo, a paz do Senhor Evangelista

0: deste ano, quero oferecer toda a programação para todos os ouvintes e para o pastor Jair e a irmã Rosa, que estão nos visitando. Que maravilha! Também para o senhor e o amigo Rui. Olha aí, Rui, extensivo para ti aí a saudação, né? O Rui é, sim, é um grande amigo, né? E presta um serviço maravilhoso aqui na condução do programa. Deus seja louvado por isso. E nós queremos, neste momento, colocar mais um louvor para o seu elevo espiritual, desejar uma noite de paz, uma noite abençoada, né? Que Deus, né, derrame as suas bênçãos sobre o seu lar, sobre a sua família, e que tudo vá bem nessa semana que está iniciando. Tem muita gente, Rui, olha, tem gente que não gosta da segunda, né? Né? É que, na verdade, a gente sai, olha, do sextou, da sexta-feira, que encerra as atividades. Aí você tem um descanso relativo no sábado, no domingo você está de folga, e na segunda-feira começa tudo de novo. Mas, né, com a presença de Deus, né, as coisas, elas tomam uma visão diferenciada. A gente começa a enxergar a vida de forma diferente, e o nosso trabalho, a nossa vida, né, sobre as diretrizes de Deus, sobre a bênção de Deus, elas refletem de uma forma diferenciada, né? Eu quero, então, que a bênção de Deus, a paz de Deus, esteja no seu lar, na sua família, nessa noite. E nós queremos, antes de ir para, né, o próximo bloco, para o próximo louvor, eu quero deixar também a participação da irmã Leda. Paz do Senhor, irmãos, na escuta do programa. Deus abençoe a todos os ouvintes. Abençoe, sim, a todos, e deixamos para o seu elevo espiritual o próximo louvor.
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1: Nós queremos neste momento também trazer mais uma participação no nosso grupo AD Nova Bassano. Irmão Tiago Machado, a paz do Senhor, evangelista Luciano. Estamos na escuta e desejamos uma semana dos namorados. Olha aí, boa lembrança. Abençoada a todos os casais, que Deus abençoe a todos, é verdade. Né? Sexta-feira, eu acho, né? Sexta-feira é dia dos namorados, olha aí, ó. O pessoal geralmente fala o sextou, né? Que seja um momento aí de muita felicidade nos lares, nas companhias das suas amadas, seus amados, né? Que haja muita paz, que haja muita alegria em cada lar, em cada família, né? Esses momentos aí devem ser para a gente realmente comemorar o amor, a amizade, né? Enfim, os relacionamentos, né? Lícitos, mas que haja paz, que haja harmonia e que haja exaltação dessa realidade, né? As pessoas casadas, né, existe o ditado, casados são eternos namorados, que haja paz, que haja harmonia, e a gente tem que falar isso, né? Hoje, por exemplo, um alto índice de separação, de divórcio, de lares destruídos, porque não há o cultivo do amor, da gentileza, da bondade dentro do próprio lar, né? Então é importante manifestar, ter apreço pelo cônjuge, né? E isso vem de Deus, é um bom conselho, é salutar, né? Então aí, comemore o seu dia dos namorados. Ah, mas já tô casado há 20, 30 anos, né? Mas justamente por isso, esse namoro aí fortaleceu ao longo dos 20, 30 anos. Então que continue por mais quantos Deus permitir aí pela frente, até que o Senhor venha, ou que seja recolhido, né? Que bênção, né? Que Deus abençoe os lares das nossas famílias, né? O lar, que haja sempre paz e harmonia e que jamais, né, possa haver o divórcio, a dissolução, a separação. Essas coisas são muito traumáticas, né? Então, que Deus abençoe a cada irmão que tem contribuído aqui pelo Grupo AD Nova Bassano, tem trazido, né, a sua participação. Neste momento eu quero trazer algumas informações da área de ensino, afinal hoje é sobre a responsabilidade da área de ensino. Nós já falamos de algumas atividades, nós temos o curso de teologia, o curso médio em teologia, o curso alfa, né? Acontece nas quartas-feiras à noite, às 20 horas. Se você quer conhecer mais da palavra de Deus, você é nosso

convidado. Infelizmente não vai poder frequentar regularmente, né? Para fins de certificado e conclusão de curso, mas você pode acompanhar uma aula, você é nosso convidado. Então, agora nós estamos tratando sobre as epístolas pastorais, já passou da metade, né? Nós temos três epístolas que são consideradas epístolas pastorais, 1 Timóteo, 2 Timóteo e Tito, né? Então, estamos estudando agora, neste mês, esta lição muito preciosa, né? E tudo que é da palavra de Deus, eu sei que eu fico repetitivo dizendo preciosa lição, preciosa aula da escola bíblica, mas é que tudo vem de Deus, tudo é precioso, tudo é maravilhoso conhecer a Deus e principalmente as coisas de Deus ali, né? Que Deus nos permite que seja revelado. Então, curso de teologia na quarta-feira às 20 horas. No domingo pela manhã nós temos a nossa escola bíblica dominical. Próximo domingo nós teremos uma lição, a lição de número 9, Jacó e Esaú, irmãos em conflito. Jacó e Esaú são filhos de Isaac e Rebeca, né? E eles tiveram aí um conflito, um problema, né, interno, né? Problema aí que quase gerou morte. Né, tiveram que se afastar por um tempo, Jacó acaba fugindo, se refugiando em casa de parentes, né? E depois eles se reencontram e é um momento de perdão, é algo maravilhoso que acontece ali, né, entre Jacó e Esaú, uma ira que se transforma em perdão. Aliás, nós vamos falar nessa noite na prédica sobre perdão, né? Então, a próxima lição, Jacó e Esaú, irmãos em conflito. Neste trimestre, nós teremos ainda mais 4 lições. O próximo trimestre, que será o terceiro trimestre, vai tratar sobre a igreja dos gentios, né? Vai ser uma essência, essencialmente sobre missões, né? Quem gosta de missões é um prato cheio, né? A igreja dos gentios, da chamada missionária, a consolidação do evangelho entre os povos. O comentarista será o pastor Wagner Gabi, lá de Curitiba, se não me engano, né? Pastor Wagner Gabi. Então, aí está, essas são as notícias da nossa escola bíblica. E como já falamos anteriormente, nós temos o discipulado também, que acontece regularmente aos domingos, às 18h30. Domingo que vem não teremos o discipulado, em virtude de que nós teremos a ceia do Senhor, e quando acontece a ceia do Senhor, nós temos outras atividades que nos envolvem às 18h30, então nós não poderemos ministrar ali o discipulado. Mas então, aí estão as notícias da área de ensino. Eu já havia falado anteriormente acerca do discipulado. Você que gosta da palavra de Deus, quer conhecer e quer reforçar doutrinas basilares da fé cristã, você é nosso convidado a participar aos domingos às 18h30, no próximo não, conforme já expliquei, mas pode participar regularmente do discipulado, né? Primariamente ele é para quem vai descer as águas, vai passar pelo batismo bíblico, na forma bíblica, né? Mas também pode ser para reafirmar, para relembrar doutrinas basilares da fé cristã. Neste momento nós queremos deixar o próximo louvor, né? Aquele separado, Rui, se puder colocar. E já na sequência nós vamos estar entrando com a palavra de Deus. Nós queremos nesta noite desejar, né, as bênçãos do Senhor sobre a sua vida, que Deus possa estar abençoando o seu lar, a sua família, que seja um lugar de muita paz, de muita harmonia. Nós precisamos de paz, precisamos de harmonia nos nossos lares.

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2: Muito bem, querido ouvinte, querido irmão que está na escuta do programa, neste momento eu quero convidá-lo a refletir na palavra de Deus, um texto maravilhoso, uma linda história, né, que está em Lucas capítulo 7, a partir do versículo de número 36. Se você quiser acompanhar na tua Bíblia, Lucas capítulo 7, a partir do versículo de número 36. Diz assim a palavra do Senhor: Ergou-lhe um dos fariseus que comesse com ele, e entrando em casa do fariseu, assentou-se à mesa. E eis que uma mulher da cidade, uma pecadora, estando sabendo que ele estava à mesa em casa do fariseu, levou um vaso de alabastro com unguento. E estando por detrás, aos seus pés, chorando, começou a regar-lhe os pés com lágrimas, e enxugava-lhe-os com os cabelos da sua cabeça, e beijava-lhe os pés, e ungia-lhes com os unguento. Quando isso viu, o fariseu que o tinha convidado falava consigo, dizendo: Se este homem fora profeta, bem saberia quem e qual é a mulher que lhe tocou, pois é uma pecadora. E respondendo, Jesus disse-lhe: Simão, uma coisa tenho a dizer-te. E ele disse: Dize a mestre. Um certo credor tinha dois devedores. Um devia-lhes 500 dinheiros e outro 50. E não tendo eles com que pagar, perdoou-lhes a ambos. Dize, pois, qual deles o amará mais? E Simão, respondendo, disse: Tenho para mim que aquele a quem mais perdoou. E ele lhe disse: Julgaste bem. E voltando-se para a mulher, disse a Simão: Vês esta mulher? Entrei em tua casa e não me deste água para os pés. Mas esta regou-me os pés com lágrimas e nos enxugou com os seus cabelos. Não me deste ósculo, mas esta, desde que entrou, não tem cessado de me beijar os pés. Não me ungiste a cabeça com óleo, mas esta ungiu-me os pés com unguento. Por isso te digo que os seus muitos pecados lhe são perdoados, porque muito amou. Mas aquele a quem pouco é perdoado, pouco ama. E disse a ela: Os teus pecados te são perdoados. E os que estavam à mesa começaram a dizer entre si: Quem é este que até perdoa pecados? E disse a mulher: A tua fé te salvou, vai-te em paz. Aqui nós temos uma linda história, né, com pelo menos três personagens que nos chamam a atenção: Jesus, Simão o fariseu e a pecadora intrusa, né? E é muito interessante que dentro das parábolas, né, aqui nesta parábola que Jesus conta em meio a esta história, havia também um homem que devia uma grande quantidade em dinheiro e o outro que devia ali uma pequena quantia, e ambos, né, foram perdoados. É muito importante que a gente entenda, né, o contexto desta parábola. Ela fala de pecado, ela fala de perdão, mas ela fala também de gratidão. Então, esta história da mulher com vaso de alabastro é gratidão pelo perdão por tão grande salvação. Mas quando nós pensamos em pecado, nós devemos voltar lá no Jardim do Éden, onde os primeiros pais se afastaram de Deus por meio do pecado.

A escritura fala que as nossas iniquidades, o profeta Isaías fala que as nossas iniquidades colocam divisão entre nós e Deus. Se cria uma grande barreira entre o pecador e Deus. Mas Deus nos amou de tal forma que deu Jesus Cristo. Deu seu próprio filho, né? Conforme João 3,16, porque Deus amou o mundo de tal maneira que deu o seu filho unigênito para que todo aquele que nele crê não pereça, mas tenha a vida eterna. E ele nos dá no momento mais difícil da nossa vida, quando éramos inimigos dele. A escritura fala sobre isso. E isso é graça. Graça é favor imerecido da parte de Deus, né? Hoje eu ainda vi, né, um teólogo da parte de Deus que ele fala assim, ó, quando você se sentir injustiçado, né, por algo, né, sofrer uma injustiça por algo, né, lembre que você também é injustamente amado. Nós não merecemos o amor de Deus, né? Nós não merecemos o amor de Deus. O homem, o pecador, ele merece a condenação eterna, mas ele estende a sua salvação e nos dá o bem, dá um presente maravilhoso que é Jesus Cristo, nos coloca, né, diante de Deus. Ele derruba essa barreira do pecado e nos coloca diante de Deus, né? Então, o sacrifício de Jesus pela humanidade supre a justiça e a santidade de Deus, né? Resolve um problema gerado lá na queda e nos aproxima de Deus, né? Então, todo aquele que recebe a Jesus como Senhor e Salvador da sua vida é recebido na família de Deus, é considerado filho de Deus, né? Conforme João capítulo 1, versículo 12, todos que recebem a Jesus são feitos filhos de Deus, e somente por meio de Jesus recebemos o perdão dos pecados. E como nós nos comportamos, né, quando nós recebemos o perdão do pecado? Será que é algo indiferente? Ou como anda a nossa gratidão diante disso? Como anda a nossa gratidão diante de Deus, né? A grande questão, então, querido ouvinte, querido irmão, é como nós valorizamos tão grande salvação? Como nós entendemos ela e nos apropriamos dela, e o quão gratos somos por essa dádiva, por esse presente maravilhoso de sermos perdoados em Cristo Jesus. E a história que nós lemos, a história desta pecadora, essa mulher com vaso de alabastro, fala sobre isto, fala de gratidão diante do perdão. Não, então, a história contada aqui pelo evangelista Lucas, né, para muitos já sabem que Lucas, ele era, né, médico, mas ele era hábil, né, em contar a história. Ele narra muito bem que Jesus recebe um convite de um homem chamado Simão, né, o fariseu, para uma refeição em sua casa. O que que acontece, né? Jesus estava sentado à mesa, né? Naquela época a mesa não é como nós sentamos hoje, né? Hoje a gente bota uma cadeira, senta de frente para a mesa, tudo bem. Só que naquela época os cotovelos ficavam sobre a mesa e as pernas ficavam estendidas para trás e era possível reclinar. Então, a pessoa apoiava os cotovelos e os pés ficavam retirados para trás e descalço. Nesse momento, quando Jesus está nessa situação, adentra aquela festa, aquele lugar onde haviam convidados, uma mulher, uma pecadora, diz o texto, né? Então, ela adentra o local, né? E ela chega com um vaso de alabastro, e começa a promover honrarias para Jesus, né? As mulheres judias naquela época, elas usavam pequenos frascos de perfume como colar, né? E nós pesquisamos já muitas vezes na internet, e o valor daquele vaso de alabastro com a sua essência beiraria hoje em torno de 37, 40 mil reais, o valor que ela despendeu ali para Jesus.

para honrar a Jesus. Mas o fariseu, ele fica contrariado, porque ele esperava que Jesus não tocasse numa mulher pecadora, não tivesse aquele relacionamento com uma pecadora. Ele chega a questionar até se de fato Jesus era quem era, por ter aquela interlocução com aquela mulher, né? O fariseu, ele pensava consigo mesmo, olha, se esse homem fosse um profeta, ele saberia quem é essa mulher aí, né? Essa mulher aí não é da vida, né? Então, se ele fosse realmente um mestre, um profeta, ele não agiria assim, ele agiria de acordo com a nossa lei, né? Que coloca essas pessoas no devido lugar, né? Imagina, né? Mas Jesus conta então uma parábola para Simão, né? E dá uma lição em Simão, né? Conta uma parábola, olha, um homem tinha 500 dinheiros, outro 50. A NVI traz ali, né, a palavra dinheiro como denário, seria um dia de trabalho. Imagina, né? Um dia de trabalho, o valor era muito alto, né? A ser perdoado, 500 dias de trabalho e 50 dias de trabalho, né? Então, o que perdoou, o que mais foi perdoado, amaria mais, segundo a pergunta que Jesus fez para Simão, o fariseu, né? Jesus propõe ali essa pequena parábola, né? Que um homem devia 500 dinheiros, outro devia 50, né? E ambos foram perdoados. Quem seria mais agradecido? Quem amaria mais? É óbvio que aquele que tem ciência de que mais foi perdoado, e aqui eu quero fazer um parênteses para aplicação, se eu sei o quão pecador eu fui, o quanto eu fui perdoado, é natural que eu seja mais grato a Deus, que eu ame mais a Deus. Agora, se eu acho que Deus não fez muita coisa, não perdoou muita coisa, afinal eu era uma pessoa boa, né? Nunca roubei, nunca matei, então, né, nunca fui um grande pecador, então eu vou amar menos, eu vou considerar pouco essa graça, né, esse perdão, portanto, eu vou ser menos grato. Mas não, no reino de Deus, o pecado é uma afronta gravíssima a Deus. Então, nós fomos perdoados de algo que poderia nos levar a um lugar de condenação eterna. Olha o valor de tão grande salvação. E Jesus continua nos versículos 44 e 46, após o julgamento correto de Simão, o fariseu. Nisso ele estava correto em julgar que aquele que mais foi perdoado amaria mais, né? Como nós explicamos aqui a aplicação, Jesus começa a fazer uma comparação. Olha, eu entrei na tua casa, tu não me deu as honrarias, mas essa mulher, uma pecadora, ela me honrou. Ela fez o que tu deveria ter feito. Ela fez com os recursos dela o que tu poderia ter feito com tantos recursos que tu tem à mão. No tempo de Jesus, as pessoas caminhavam em estradas, os pés ficavam empoeirados. Então era normal chegar numa casa, alguém que era viajante recebia a honraria da casa, receber o óleo sobre a cabeça, era lavado os pés, né? Até era uma forma de refrigério. Essa tarefa, né, considerada desagradável, geralmente era o criado mais humilde da casa que lavava os pés, né? Então, né, essa mulher, ela é comparada a Simão, né? Estranhamente, um homem que, fariseu, conhecedor da lei, desconhecia o amor, desconhecia o perdão e desconhecia o que era gratidão. E isso é um perigo para os religiosos. Pessoas muito religiosas, elas acabam desconsiderando a grande dívida que tinham para com Deus e que foram perdoadas e, portanto, deveriam ser mais agradecidas. Olha o que, que está acontecendo aqui. Olha, Simão, toda esta manifestação amorosa desta mulher é porque ela sabe que em muito foi perdoada. Mas por que você procede assim, Simão? Por quê? A extraordinária gratidão demonstrada pela mulher leva-nos a crer que Jesus lhe havia já assegurado o perdão de Deus numa ocasião anterior. É possível que esta mulher tenha acompanhado uma pregação anterior de Jesus. Ela possa ter ouvido, né, o apelo amoroso: vinde a mim, todos os que estáis cansados e oprimidos, e eu vos aliviarei.
Aquela mulher com certeza estava sobrecarregada, cansada e oprimida pelo

O pecado que a sufocava, que lhe tirava as forças. Então, de repente, ela recebe o perdão, é revigorada, né? Porque o pecado, querido ouvinte, ele oprime, o pecado fere, o pecado desmoraliza, o pecado agride diretamente a santidade e a justiça de Deus. Por isso que ele tem consequências eternas. As pessoas às vezes brincam com as coisas, acham que vão chegar lá e vão negociar com Deus na eternidade. Ah, eu chego lá, eu converso com o velhinho. Ah, eu chego lá, explico a minha situação. Eu não matei, eu não roubei, não, mas rejeitar a Cristo é o maior pecado que a pessoa pode cometer, porque é o pecado que realmente leva para o inferno, porque não há salvação para aquele que não se abriga em Cristo Jesus. E esta mulher compreendeu esta realidade. Ela foi perdoada. Ela considerou tão grande salvação e por isso ela foi grata. Os dois estavam falidos. Os dois estavam falidos. Simão, por causa de pecados com relação ao espírito, como o orgulho, por exemplo, não admitir que era pecador. A pecadora, vilipendiada, machucada, oprimida, ferida, desmoralizada pelos pecados da carne, era assim conhecida como uma pecadora. Os dois não tinham como pagar a dívida. É? Simão estava endividado com Deus, mas aquela mulher tinha noção da sua dívida, tinha consciência disso. A mulher tinha consciência da gravidade do pecado e, após o perdão, manifestou gratidão por tão grande salvação. E hoje nos chega até nós, 2000 anos depois, né, que isto aconteceu, a notícia desta linda adoração, uma adoração transbordante, né? Ali naquela mulher, repito, estava envolvidos perdão, gratidão e adoração. E quanto a nós? Quanto a nós? Nós da igreja, agora falo com os irmãos que vão participar da ceia domingo que vem. Como é que nós vamos ver isto? Como é que nós vamos olhar para aquela mesa? Como é que nós vamos nos aproximar daquela mesa? Com a sensação de perdão, de gratidão por tão grande salvação. E, considerando a atitude daquela mulher também, será que nós teríamos coragem de quebrar esse protocolo onde Jesus está? Né? Temos consciência da gravidade do nosso pecado? E os pecados e os perdoados, né, que estão nos ouvindo, têm consciência de tão grande salvação? Essa é a pergunta que eu faço nesta noite para você, querido ouvinte, querido irmão, ou você que ainda não se reconciliou com Deus, né? Não tem noção ainda da gravidade do pecado, porque, como nós lemos aqui, causa separação entre nós e Deus. O amor transbordante, querido ouvinte, querido irmão, é uma resposta, vamos dizer assim, natural para o perdão. O resultado da fé. Mas somente aqueles, queridos, que percebem a profundidade de seus pecados, podem apreciar o perdão completo que Deus lhe oferece. Algo maravilhoso aconteceu na cruz do Calvário, onde os meus pecados, eu falo primeiro, os meus pecados, foram levados na cruz do Calvário e me livraram da perdição eterna. Mas eu digo para você, querido ouvinte, Jesus levou os teus pecados também. Mas é importante que nós tomemos uma decisão pela salvação, porque pela graça sois salvos, mediante a fé. E isso não vem de vós, é dom de Deus, não de obras para que ninguém se glorie, pois somos feitura dele, criados em Cristo Jesus para as boas obras, as quais Deus preparou para que andássemos nelas. Então, nós somos salvos
pela graça, mediante a fé, e nós precisamos nos apropriar de tão grande salvação. O sacrifício de Jesus foi suficiente, mas ele só é aplicado para aqueles que se apropriam dele por meio da fé. Que haja perdão no seu lar, que haja gratidão por tão grande salvação. Esta é a lição de Lucas 7, a mulher com vaso de alabastro, uma mulher que conheceu muito bem, né, esses três elementos preciosos na vida de um redimido: perdão, gratidão e adoração. Que Deus abençoe a sua vida, a vida da sua família, o seu lar, e pense nisto. Pense em salvação. O maior bem, querido irmão, querido ouvinte, que está agora escutando as ondas da Rádio Vox. O maior bem não é a casa onde você mora, ela traz conforto. Não é o seu carro, ele dá segurança numa viagem. Mas é a salvação da sua alma. Muito menos a segurança bancária. É bom ter uns pilinha no banco para uma crise, para um momento de necessidade. Mas a maior provisão que você pode fazer para a sua vida é para a eternidade. Eu despendi praticamente 25 minutos deste programa para trazer esta pregação, para falar sobre pecado, sobre perdão, sobre salvação, sobre gratidão. E isto, neste momento, está ligado no céu. Você ouviu esta palavra. Agora você precisa tomar uma decisão. Que o Espírito Santo lhe oriente e conduza para a decisão, porque é o Espírito Santo que convence da justiça, do juízo e do pecado. Agora nós estaremos orando e já estaremos encerrando o programa. Querido Deus e amado Pai, queremos, Pai querido, neste momento, eu, Pai, de minha parte, eu quero extensivo a cada ouvinte, quero agradecer, Senhor, pelo perdão que o Senhor me concedeu, perdão dos meus pecados, e eu quero, Senhor meu Deus, ser mais grato a Ti. Eu quero, Senhor meu Deus, ser mais agradecido por tão grande salvação que foi conquistada pelo sangue precioso de Teu amado Filho na cruz do Calvário. Pai, que esta salvação possa ser estendida sobre este lar, Pai, sobre esta família, sobre esta pessoa que está nos ouvindo agora, Senhor. Que o Teu Espírito Santo possa estar entrando neste lar, nesta família, trazendo entendimento da gravidade que é o pecado, da gravidade que é uma condenação eterna, Senhor. E que possa haver mudança, que possa haver transformação neste lar, nesta família. Oramos também pelas necessidades de cada lar. O Senhor é um Deus gracioso que estende a Tua mão sobre os lares e sobre as famílias. Livra da doença, livra da enfermidade, do lar destruído que citamos antes. Que haja bênçãos neste lar, mas que sobretudo paire sobre eles a Tua salvação. Aqui nos despedimos, mas não de Ti, Pai, que a Tua presença nos acompanhe e nos guarde em todos os momentos da nossa vida, e que tudo seja que viermos a fazer, até mesmo pensar, Senhor, seja para que o Teu nome seja exaltado. E assim oramos, agradecendo, crendo, em nome de Jesus. Amém e graças a Deus.